0: É o nosso Blackout com você. Tivemos abertura musical ao som de RPM e depois Phil Collins, 21 horas 8 minutinhos. Vamos trazendo mais som pra você. Vamos trazendo aí Legião Urbana, né? Vamos trazendo e matando saudade com a música aí Pais e Filhos na sua noite. Aí de terça-feira.
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1: 21 horas e 15 minutos.
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Blackout com você, né? Aquele abraço todo especial pra você que nos acompanha. Semana de chuva, né? Esse tempo chuvoso aí continua, a previsão aí é a partir aí de sábado, domingo aí, a chuva dá uma estancada, né? Realmente a chuva parar, mas domingo já tem previsão aí de as temperaturas caírem para casa dos 8 graus novamente aí, o que tá dizendo a previsão. Então, final de semana, máximas aí de 21 graus e mínimas de 10, 8 graus, não tá fácil, né? Nunca lembro de um ano assim, um clima tão difícil, né? Chuva, chuva, chuva, daí quando você acha que vem o calor, vem frio novamente, é complicado. Mas vamos seguindo em frente, né, agradecendo a sua sintonia, a sua participação, pode mandar o seu WhatsApp, pedir seu pedido musical. Enquanto isso, vamos ouvindo aí Yahoo e depois tem sucesso aí com Alcione, não deixe o samba morrer.

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1: 21:29.
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6: Às 14 horas e 30 minutos.

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21h31. Salete FM aqui de Marcelino Ramos, aquele abração para Santa Catarina, nossos amigos lá que nos acompanham, o pessoal também de Machadinho, o pessoal que nos ouve também lá, né? Pessoal de Maximiliano de Almeida, o pessoal de Concórdia, toda a área de abrangência aqui da 100.3, os amigos de Concórdia, de Viadutos também, né? O pessoal também ali de Gaurama, parte de Erechim também que nos acompanha, aquele abração todo especial para vocês. Vamos trazendo mais som agora, vamos ouvindo aí mais um clássico aqui no nosso programa com o Gilson Newton e depois tem Blue System.

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1: 21:46.
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nossos minutinhos finais, 12 minutinhos nos separam das 22 horas da noite. Nosso encerramento, perto do nosso encerramento, né? Eu quero trazer Eric Clapton, Layla, essa música maravilhosa, então vamos recordar ela.

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2: E assim chegamos ao final de mais uma edição aqui do nosso programa Blackout. Agradecendo a companhia, a audiência de todos vocês, e amanhã tem mais Blackout, né? É a partir das 21 horas da noite a gente vai fazer companhia pra vocês. Então amanhã, quarta-feira. O som agora, pra encerrar, né? Jane Rondi, depois tem George Michael e depois tem o pop, rock, o sucesso sertanejo pra você das 22 horas até a meia-noite. Um beijo, pessoal, e até o nosso próximo programa.

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1: 22:04.
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3: Que maravilha contar com a tua audiência aqui no 100.3. Eu tô chegando junto contigo, trazendo aqueles sucessos internacionais e nacionais.
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3: Joga o som lá em cima e vem com a gente que tá só começando. A nossa primeira seleção já tá chegando por aqui.

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2: 22:20.
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3: Pra você que tá chegando agora aqui no nosso Over, seja muito bem-vindo. Você embarca com muito positivismo, porque é aqui que você curte muita música boa.
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3: Por falar em música, confere aí.

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1: 22:34.
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3: E eu sigo junto contigo. Agora mandando um abração todo especial pra galera que segue online curtindo a nossa programação. 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
3: Pra todos vocês, já tá chegando o nosso próximo bloco.
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1: 22:50.
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5: O nosso Over segue. E por falar em seguir, quero convidar você a acompanhar o Plus da Rádio Salete. É isso aí, siga a gente nas redes sociais, facebook.com/Rádio Salete e também no nosso Instagram. E o nosso Over Music continua, trazendo mais som.

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2: 23 horas e 9 minutos.
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4: Ah, que felicidade contar com a tua audiência aqui no nosso
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4: E eu, seu amigo,
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4: Já tô mandando

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1: 23:30.
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4: Vem comigo, siga nesse clima maravilhoso com o nosso
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4: Aqui tocamos as principais paradas do mundo da música, aquelas que tocam na sua playlist, você confere aqui na sua. E eu já selecionei pra você o próximo bloco de sucessos.
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1: 23:48. 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
3: Eu espero que você esteja curtindo e cantando junto comigo em cada música aqui da nossa programação. Estamos por aqui com o nosso Open Music, anunciando a próxima playlist aqui no seu

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2: 0:02.
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1: 0:15.
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2: 0:55.
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1: 1:15.
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1: 1:49.
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1: 2:05.
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2: 2:22.
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2: 2:36.
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1: 2:49.
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1: 3:02.
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3: Ô, Fernando Sorocaba!
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2: 3 horas e 15 minutos.
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2: 3:27.
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1: 3:39.
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3: 3:52.
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2: 4:06.
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2: 4:20.
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1: 4:50.
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0: aperta aqui pra começar a prosa de novo. Tô adorando. Eu acho que deleitei tudo aqui.
1: César Menotti e Fabiano, essa nossa vida de cantor é uma vida de tropeiro.
2: É isso mesmo, Joca Martins. E vamos tropeando canções por essa vida.

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2: 5:04.
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0: Luiz Cláudio, isso aí não é o tal da Rocha?
1: Mas olha, tchê, eu conheci uma mina lá de São Paulo, tá tentando me ensinar essas coisas.
0: Mas não me venha com esse troço.
1: Sei lá então, né?

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2: 5:33. 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
2: 5:49.
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1: 6 horas em ponto.
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dia e que a paz de Cristo esteja com todos vocês. O tema da mensagem de hoje é: que amor é esse? Fundamentado no livro de Rute, capítulo 4, versículo 15, que nos diz: a sua nora, a mãe do menino, a ama, e ela vale para você mais do que 7 filhos. Querido ouvinte, irmão na fé, ao pensarmos em histórias de amor, frequentemente somos remetidos a tramas românticas de novelas ou filmes, em que um casal protagoniza uma narrativa cativante com um desfecho feliz. Embora pudesse ser esse o caso, o relato bíblico trata do amor de uma nora por sua sogra. Refere-se ao amor de Ruth por Noemi. Ruth, uma moabita, não pertencia ao mesmo povo de sua sogra. Sua entrada na família deu-se pelo casamento com Malon. Com o passar do tempo, tanto Malon quanto o esposo de Noemi faleceram. O esperado e até mesmo aconselhado por Noemi, a sua nora, seria que Ruth retornasse ao seu povo, permitindo que sua sogra, também viúva, seguisse seu próprio destino. Mas não é isso que acontece. Ruth demonstra o seu amor e assim cuida de sua sogra e a acompanha. Ela conhece o amor de Deus e o pratica. Esse grande amor é visto pelas mulheres que dizem a Noemi: a sua nora, a mãe do menino, a ama, e ela vale para você mais do que 7 filhos. Embora tais histórias possam parecer cada vez mais raras, elas existem e, na verdade, refletem o maior amor o qual Deus tem por nós. O Senhor teve compaixão de nós, enviando seu Filho Jesus ao mundo para ser o nosso Salvador, transformando-nos de estrangeiros em seu próprio povo. O amor de Deus é tão profundo que levou o seu Filho, único Filho, a morrer numa cruz por nós, um amor sacrificial. Esse é o amor de Deus por mim e por você. Foi esse amor que impulsionou Ruth a amar sua sogra. E é esse mesmo amor que nos move a agradecer a Deus e a demonstrá-lo às pessoas ao nosso redor. Amém? Oremos. Agradecemos, ó Deus, por teres enviado teu Filho Jesus para nos salvar. Capacita-nos a amar todas as pessoas, para que também possam conhecer esse verdadeiro e puro amor, em nome de Jesus. Amém? Querido ouvinte, irmão na fé, desejo a você um abençoado dia e uma ótima semana, e lhes deixo a bênção apostólica registrada em 2 Coríntios 13:13. Que a graça do Senhor Jesus e o amor de Deus e a comunhão com o Espírito Santo estejam sempre com todos vocês. Amém.

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1: 6:10.
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0: Olha a hora, minha gente. Vamos agora conferir o nosso horário oficial brasileiro. O relógio por aqui está marcando agora 6 horas 11 minutos. Alô, Rio Grande do Sul. Alô, Santa Catarina. Meus amigos e minhas amigas gaúchos e catarinenses, aqui da nossa área de abrangência do canal 100.3, recebam o nosso bom dia.
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0: Alô, você em qualquer parte deste mundo afora, sintonizado então nas plataformas digitais aqui da Salete FM. Para quem está nas nossas redes sociais ou para você que está no nosso aplicativo, bom dia!
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0: Quarta-feira, 14 de outubro do ano de 2026. Depois da programação da madrugada, agora nós vamos fazer parte do seu despertar. O dia já amanheceu, o dia já clareou com nebulosidade e com chuva aqui na região do Alto Uruguai gaúcha e também catarinense. E a partir de agora, com muita alegria, vamos fazer parte então do iniciar desta manhã de quarta-feira. E para isso, vamos abrindo, vamos começando o programa do Bom Dia da Salete FM. Está no ar a Hora do Chimarrão.
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0: Por aqui na sua melhor companhia, Salete FM de Marcelino Ramos. Vamos abrindo a Hora do Chimarrão para levar até você muita alegria, uma boa prosa, uma boa música e um bom mate, um bom chimarrão e uma boa informação. Eu inicio dizendo muito bom dia e muito prazer. Eu sou seu amigo de todas as manhãs, Sandro Esquil.
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0: Na trajetória do programa de hoje, bate-papo, alegria, descontração, as notícias, os boletins, as informações, mas principalmente para que a nossa manhã de quarta-feira inicie com muita alegria, a gente vai ter muita música sertaneja, gaúcha e bandas alegrando o nosso despertar desta manhã.
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0: Então tá começando a Hora do Chimarrão. Para ti que já tá na minha companhia, um bom mate, um bom chimarrão, um bom início de quarta-feira. E o primeiro mate de hoje vai ser acompanhado pelo Bugio Faceiro, dos Filhos do Rio Grande.

0: Os filhos do Rio Grande abriram então a hora do chimarrão, interpretando aí o Bugio Faceiro. Bom dia, bom dia.
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0: É, programa Hora do Chimarrão começando por aqui na manhã. Tivemos uma madrugada de chuvisco, né? De tempo nublado, agora de manhã 5 e pouco da manhã, 5 e 5 por aí, deu uma pegada de uma chuvinha um pouco mais considerável, né? E o dia amanhece nublado, com nebulosidade na região do Alto Uruguai Gaúcha e também catarinense. A hora de conferir o boletim do tempo e da temperatura é lá pelas 7:30 da manhã por aqui, tá bom? Mas já sabemos que o dia vai ser com nebulosidade, né? Com chuva na região, viu, gente? Ai, semana que vem se preparem com as cobertas e com os casacos de novo, viu? Diz que vem temperatura de 5 graus aí a partir da semana que vem novamente, né? Que é isso, gente, é o tal do El Niño, né? 5 graus, né? Quase que no final do mês de outubro, que é isso, gente?
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0: Ah, mas hoje é dia 14, quarta-feira, 14 de outubro. Hoje na linha São Paulo tem aniversário, gente.
3: Feliz aniversário!
0: Na linha São Paulo tem aniversário hoje, minha grande amiga do coração, Dona Tomásia, esposa ali do seu Modesto, hoje completa mais um ano de vida. A ela muitas felicidades, muitos anos de vida, né? Que bom que há muitos anos atrás a Dona Tomásia tomou a decisão de vir lá da fronteira, pegou o trem junto com o seu Modesto e veio morar conosco. Que bom, viu, Dona Tomásia? E hoje, juntos então emocionados, vamos comemorar mais um aniversário. Hoje é o seu dia e eu agradeço muito por essa pessoa tão maravilhosa e por estar sempre aqui ao nosso lado, né, nos momentos bons e naqueles difíceis também, né, Dona Tomásia? E que este novo ano traga para ti, Dona Tomásia, muitas conquistas, muitos sorrisos, muita saúde, muito amor, paz e felicidade. Olha, Dona Tomásia, pela sua simplicidade, pelo seu carinho e pelo seu sorriso sempre no rosto, você merece o mundo, viu? Então, parabéns pelo aniversário. Ter uma amiga como você é um presente raro, né? E que o seu aniversário, então, seja tão incrível, tão feliz e tão bom aí quanto você faz aí os nossos dias serem, tá bom? Dona Tomásia, felicidades, meu amor!
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0: Daqui a pouquinho eu vou rodar uma música especial pra ti, tá bom, Dona Tomásia?
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0: Estamos por aqui, você tomando mate junto com a gente. Se é pra chover, deixa que chova lá fora. Vamos tomando mate, começando a nossa quarta-feira. Dona Tomásia, então, de aniversário hoje. Já fiz a homenagem cedinho no início do programa pra ela. E como eu sei que ela adora o sítio onde ela e o seu Modesto moram, aí, né? E de vez em quando a família toda se reúne por aí. Então, para você, Dona Tomásia, meu sítio, meu paraíso.

0: Lourenço e Lorival homenagearam o aniversário da Dona Tomás interpretando o meu sítio, meu paraíso. Bom dia!
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0: Ah, que beleza uma valsa cedinha assim, né? Alô, seu Olívio, alô, Dona Vilma Bertola, lá na Santa Bárbara. Já o fogo pronto no fogão além. Chaleira já chiou, um bom mate, um bom chimarrão. E uma boa para dar uma coceirinha no pé, né, seu Olívio? Ô, beleza. Bom dia, bom dia. 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

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Alô, tuta, alô, minha amiga Prof. Marlise. Bom dia, bom dia. Obrigado pela sintonia aí na hora do chimarrão, né? Tão ligado com a gente. Tuta, bota a cuia de lado um pouquinho ali, né? Dá uma escorada na garrafa térmica para ela não correr o risco de cair e desfazer aí a ceva do mate, né? Isso, levanta, empura a cadeira do lado, né? Deixa do ladinho ali a cadeira, abre um espaço ali. Vamos nessa aqui, Tuta! Vamos assim, ó! Vai lá! Agora sim! Vamos, Tuta! Bom dia, Prof. Marlise, tomando um mate, escutando uma boa bandinha, né? E o Tuta faceiro, vai só no rebolado. Bocão aberto, aquele sorrisão na boca. Vamos.

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1: 6:34.
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23: Bom dia, você que está começando o seu dia junto com a Salete FM, bom dia. 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
23: Hora de abrir a gaita, é hora de música gaudéria, no programa Hora do Chimarrão, participação do Walter Moraes, aposta no rodeio.

0: Com o Walter Moraes, ouvimos a gauchada interpretando Aposta no Rodeio. Bom dia!
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2: 6:50.
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1: Cinco minutinhos agora estão faltando para 7 horas, 5 para 7. Lembrando que às 7 da manhã tem o espaço da propaganda eleitoral gratuita no rádio para o segundo turno para presidente da República. Nosso estado do Rio Grande do Sul já elegeu aí o governador em primeiro turno. Então a política agora é só para presidente aqui no estado.
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1: São 10 minutos distribuídos igualitariamente para os dois candidatos, intercaladamente, né, de manhã das 7 às 7h10 e do meio-dia ao meio-dia 10. 5 minutos para Flávio Bolsonaro e 5 minutos para Luiz Inácio Lula da Silva.
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1: Expor as suas ideias aí para o próximo governo como presidente da República, né? Muito bem, vamos então aguardando a transição para a política. 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
1: 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Música sertaneja raiz, aguardando então a transição para os 10 minutos da propaganda política. Dama de Vermelho.

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37: 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E a hora certa.
38: 7:11.
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40: Na hora do chimarrão, agora vamos ao boletim informativo, trazendo então o mercado agrícola. São as cotações agropecuárias que encerraram os negócios ontem à noite. São preços de parâmetro para a abertura do mercado agora na manhã desta quarta-feira. Vamos às informações com a agência Rádio Web de Notícias.
41: Indicadores agropecuários com Diego Brião. Soja.
0: Os contratos futuros com vencimento em novembro registraram queda nos Estados Unidos na terça-feira. Na Bolsa de Chicago, a cotação era de US$ 12,83 por bushel. Valores no mercado físico no Brasil por saca de 60 quilos. Estado do Mato Grosso, cidade de Campo Novo do Parecis, R$ 136,00. E Paraná, Marechal Cândido Rondon, R$ 134,00.
1: Boi Gordo.
0: Em São Paulo, na B3, os contratos com vencimento em outubro eram negociados ao final da terça a R$ 389,20 por arroba. Houve elevação de 0,13% no dia. Boi à vista, no Mato Grosso, em Cuiabá, R$ 344,00 por arroba.
1: Café.
0: Os contratos futuros de café arábica com entrega prevista para dezembro terminaram a terça em Nova York, nos Estados Unidos, em elevação. A cotação era de R$ 1.943,66 por saca de 60 quilos. No Brasil, no mercado físico, valores do café arábica, tipo 6, por saca de 60 quilos. Minas Gerais, Varginha, R$ 1.620 e São Paulo, Franca, R$ 1.600.
1: Milho.
0: Valores no mercado físico, por saca de 60 quilos. Paraná, Marechal Cândido Rondon, R$ 51,00. Valor em estabilidade na comparação com a cotação anterior. E Goiás, Rio Verde, R$ 54,00. Também em estabilidade.
1: Trigo.
0: Valores no mercado físico, por saca. Paraná, Ubiratã, R$ 79,00. Em estabilidade. E Santa Catarina, Palma Sola, R$ 79,00. Em queda.
1: Cana-de-açúcar.
0: Os contratos futuros de açúcar com entrega prevista para março do ano que vem terminaram a terça em Nova York em elevação. A cotação era de 21,11 cents de dólar por libra peso. No Brasil, em São Paulo, a saca de 50 quilos de açúcar cristal fechou o dia cotada a R$ 123,78 em elevação.
1: Feijão.
0: Preço médio por saca no atacado no Paraná, feijão carioca tipo 1, R$ 298,84 em queda, e feijão preto tipo 1, R$ 228,25 em elevação.
1: Arroz.
0: Valores no mercado físico por saca de 50 quilos. Rio Grande do Sul, média estadual, R$ 82,00 em estabilidade. E Santa Catarina, Rio do Sul, R$ 72,00 também em estabilidade.
41: Indicadores Agropecuários, um conteúdo do Grupo Rádio Web. Informação que amplifica conexões.
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40: Sete horas 17 minutos, agora 7:17. Horário oficial brasileiro aqui do programa Hora do Chimarrão. 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
40: 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Na Hora do Chimarrão, tô lembrando você também, né, de que estamos no Outubro Rosa e logo vem aí o Novembro Azul. 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
40: Vamos para a música de bandas aqui na Hora do Chimarrão de hoje. Depois teremos o boletim com as manchetes dos jornais. Aí vem o Grupo Festerê com a participação do Cleiton Borges.

0: Grupo Festerê, com a participação especial do Cleiton Borges, apartamento 104.
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2: 7:26.
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0: Na hora do chimarrão, boletim informativo, então agora vai trazer as principais manchetes dos jornais que circulam nesta manhã aqui pela região, Rio Grande do Sul, Santa Catarina e alguns virtuais também. 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No jornal Bom Dia de Erechim, 19ª região tradicionalista classifica representantes para a final do Enarte em Santa Cruz do Sul. Portal Alto Uruguai Online. Leite e Zuco iniciam transição de governo no Rio Grande do Sul, com foco nas contas públicas e nos desafios da próxima gestão. Jornal Boa Vista de Erechim. Violência psicológica e física podem anteceder o suicídio de mulheres e investigação ainda é desafio. Diário Catarinense. Novo ciclone extratropical já tem data para se formar e previsão indica chuva de até 200 milímetros no Brasil. Florianópolis e região. Integrantes do bando que usava informante para invadir e furtar mansões em bairro Nobre de Florianópolis é preso. Joinville e região. Vídeo flagra acidente que deixou a empresária ferida após pedra de 50 quilos cair de caminhão e atingir o carro em Santa Catarina. Blumenau e região. Foragido da justiça brasileira, elo

0: De Caxias do Sul. Câmara de Caxias aprova alterações na legislação para construção de loteamentos. Zero hora. Senado vota hoje fim da escala 6x1. Flávio Bolsonaro recua e decide apoiar a proposta. E no Correio do Povo, fim da 6x1 deve ir à votação hoje no plenário do Senado. São as manchetes dos principais jornais que circulam nesta manhã pela região. 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
11: Hora do Chimarrão por aqui, informação e música na sua manhã. Agora são 7h34, 7h34.
12: Vamos embora ver onde chora o cantor.
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0: Música gauchesca, então, na hora do chimarrão. Depois vamos para a previsão do tempo e da temperatura. Teixeirinha para matar a saudade.

0: gaita velha do seu Ari Teixeirinha por aqui na Hora do Chimarrão. Bom dia, bom dia.
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2: 7:41.
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0: Na Hora do Chimarrão, boletim informativo, traz agora então a previsão do tempo e da temperatura. 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
3: A quarta-feira será de muita atenção para chuva forte e temporais em várias regiões do Brasil. O destaque fica para o Paraná, São Paulo e Mato Grosso do Sul, onde há risco de acumulados elevados, alagamentos e enxurradas. E atenção, a chuva deve ganhar ainda mais força em algumas áreas do Sudeste na quinta-feira. Na região sul, uma área de baixa pressão avança do Paraguai em direção ao Paraná, enquanto o transporte de umidade favorece a formação de nuvens carregadas. No Paraná, há previsão de chuva forte, principalmente no centro-norte do estado e na região de Curitiba, com acumulados que podem chegar aos 80 mm em alguns pontos. Em Santa Catarina, atenção para o norte do estado e o Vale do Itajaí, além de áreas mais ao sul, onde também há risco de chuva forte e temporais. Já no estado gaúcho, a chuva fica mais concentrada em áreas mais ao norte, na serra e também no litoral norte do estado, com risco de granizo entre a tarde e a noite. Nesta quarta, o calor continua predominando em grande parte do país, especialmente em áreas do nordeste e norte e mais ao norte da região central. Em Palmas, em Rio Branco, as máximas podem chegar até os 36 e 35 graus à tarde e até os 34 em Cuiabá. Em Salvador, também faz calor, com máxima de até 32. Já em São Paulo, as temperaturas podem alcançar até os 25. E em áreas mais ao sul do país, o dia deve ser mais agradável, com máxima de até 21 em Porto Alegre.
0: Pois é, a primavera ainda não conseguiu firmar o tempo no Rio Grande do Sul. E pelo menos nos próximos dias, os gaúchos terão que conviver com o céu carregado, períodos de chuva e temperaturas mais baixas do que a habitual para outubro. A previsão indica que o frio continuará presente e poderá ganhar força no início da próxima semana, quando os termômetros poderão marcar abaixo de 5 graus. Hoje, quarta-feira, o estado terá mais um dia marcado pela presença de muitas nuvens, com o céu nublado, a encoberto em diferentes períodos. Municípios das metades norte e leste poderão registrar chuva fraca ou garoa, embora aberturas de sol não estejam descartadas em algumas das regiões. As temperaturas seguem amenas na maior parte do território gaúcho. Em muitas cidades, as máximas devem variar entre 20 e 24 graus. Já na fronteira oeste, no noroeste e aqui no norte, o aquecimento poderá ser um pouco maior também. Região do Alto Uruguai, a previsão é chuva e temperatura entre 15 e 25 graus. 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
1: Um abraço pra toda essa gente boa da colônia.
2: Seis minutinhos agora estão faltando para as oito. Seis para as oito, hora certa, final do programa Hora do Chimarrão. Obrigado a todos pela audiência. Daqui a pouquinho, às oito, tem o correspondente, Rádio Gaúcha. E 8h10 tem a Raquel com o Show da Alegria. Valeu! Boa quarta-feira para todos. Fiquem com o Velho Milongueiro, depois Milionário e José Rico.

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2: As últimas sessões de debate prevê votar hoje em plenário o fim da escala 6x1.
3: Após cirurgia para retirada de câncer no pulmão, Papa Leão XIV aguarda resultado de exames para definir tratamento.
2: Polícia Federal realiza operação em 4 municípios gaúchos contra grupo suspeito de adulterar carros roubados e vendê-los no Uruguai.
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2: Um bom dia, agora são 8 horas.
3: A temperatura é de 18 graus na capital.
2: O Senado vota hoje a proposta de emenda à Constituição que acaba com a escala de trabalho 6x1. A sessão tem início previsto para as 2 horas da tarde, com a quinta e última rodada de discussão sobre o texto. Em seguida, o projeto será votado em primeiro turno. Parlamentares governistas articulam que a votação em segundo turno também ocorra hoje. Ontem, o presidente da Casa, Davi Alcolumbre, afirmou que há assinaturas suficientes para aprovar a tramitação especial que dispensa a realização de mais 3 sessões de discussões antes da segunda votação, como previsto pelo regimento. São necessários 49 votos favoráveis entre os 81 senadores para aprovação.
3: O texto substitui a jornada de 6 dias de trabalho e 1 de folga por uma semana com 5 dias trabalhados e 2 de folga, sem redução de salário. A jornada semanal de 44 horas cai para 42 horas em 2 meses após a promulgação. Outro corte para 40 horas semanais é previsto para 1 ano depois. Caso a votação seja favorável hoje, a expectativa é de promulgação até 22 de outubro, antes do fim da eleição presidencial.
2: Temperatura de 18 graus em Porto Alegre, 16 em Caxias do Sul, Passo Fundo, Rio Grande e Pelotas e 17 graus em Santa Maria. 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
5: Previsão é de muita umidade, mais uma vez, nesta quarta-feira sobre o estado. Talvez o que a gente não tenha é chuva em todas as áreas. A metade sul e o oeste, por exemplo, tem muitas nuvens e alguma chuva apenas em pontos isolados. Já na metade norte, nordeste e leste do estado, aí a concentração de umidade é maior e as chuvas são esparsas ao longo do dia. Não tem previsão de chuva forte sobre o estado e a temperatura é mediana, mas com sensação de frio.
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3: O Vaticano informou hoje que o Papa Leão XIV passou uma noite tranquila no Hospital Gemelli em Roma, na Itália. Ontem, o pontífice foi submetido a uma cirurgia para remover a parte inferior do pulmão direito, onde foi localizado um tumor. Após o procedimento, ele foi diagnosticado com adenocarcinoma pulmonar, um tipo comum de câncer. Até o momento, os boletins médicos não mencionaram quimioterapia ou outras terapias. Ainda são aguardados resultados de mais exames para definir eventuais tratamentos. A Santa Sé estimou que o Papa passará uma semana internado antes de receber alta.
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7: Tranqueira na saída de Cachoeirinha pela Avenida Flores da Cunha, acentuada por uma batida que teve entre o ônibus e van. A van permaneceu sobre a avenida no cruzamento com a Fernando Ferrari em direção à Freeway. Está começando a ser retirado agora e vai melhorar o trânsito nesse sentido. Na área central, atenção, um caminhão travou na passagem da Voluntários da Pátria para João Moreira Maciel, por baixo da Castelo Branco. Está começando a dar ré, sair desse trecho, mas, claro, trancou toda aquela intersecção. O motorista enfrenta lentidão na João Moreira Maciel e também na Castelo Branco nesse ponto. Com as informações do trânsito, Leandro Rodrigues.
2: 2 homens foram mortos nas últimas horas na região metropolitana. O caso mais recente ocorreu pouco antes da meia-noite na Lomba do Pinheiro, zona leste da capital. Um jovem de 18 anos morreu e um adolescente de 17 ficou ferido em um ataque a tiros na rua Professora Marcelina Machado. Um pouco antes, um homem foi morto na rua 1º de Maio, no bairro Niterói, em Canoas. A identidade da vítima não foi divulgada. Nos dois casos, os atiradores fugiram e ainda não foram identificados.
3: Uma agência do Banco do Brasil foi arrombada na noite de ontem na Avenida Bento Gonçalves, no bairro Partenon, na zona leste de Porto Alegre. Segundo a Brigada Militar, um homem esperou o fechamento do local e quebrou uma parede para acessar a área interna do banco. O criminoso furtou 3 armas utilizadas pelos vigilantes. A agência está fechada nesta manhã para a realização da perícia.
2: Ainda nesta edição, Justiça condena 15 pessoas por adulteração de leite com soda cáustica em Taquara.
3: O Hospital de Clínicas de Porto Alegre volta a restringir atendimentos na emergência para adultos devido à superlotação.
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2: A Polícia Federal faz nessa manhã uma operação contra um grupo suspeito de comprar carros roubados no Rio Grande do Sul para vendê-los no Uruguai. 5 mandados de busca e apreensão são cumpridos em Porto Alegre e Alvorada, na região metropolitana, e em Jaguarão e Rio Grande, no sul do estado. A investigação iniciou após 6 prisões em flagrante envolvendo carros com sinais adulterados em Jaguarão. Os veículos eram roubados principalmente na região metropolitana e as vendas ocorriam por plataformas digitais. As funções eram divididas entre os criminosos. Parte atuava nos roubos, outros no transporte e um terceiro grupo fazia a venda e entrega a compradores estrangeiros por valores inferiores aos praticados no mercado.
3: A Justiça Gaúcha condenou 15 pessoas por um esquema de adulteração de produtos lácteos da empresa Dielate, em Taquara. O caso está relacionado à Operação Leite Compensado de dezembro de 2024. As penas chegam a 13 anos de prisão. Todos os réus foram condenados por associação criminosa e 13 também por adulteração de alimentos. Segundo a sentença, o grupo utilizava soda cáustica para corrigir a acidez do leite estragado, reaproveitava produtos vencidos e mantinha planilhas com dados falsos para esconder as irregularidades da fiscalização.
2: O Rio Uruguai ainda alaga áreas de São Borja, Itaqui e Uruguaiana na fronteira oeste. Em São Borja, a água está quase 1,5 metro acima da cota de inundação, que é de 9 metros. Em Itaqui, 192 pessoas seguem fora de casa e o nível do rio também está cerca de 1,5 metro, além do patamar de alagamento. Em Uruguaiana, 32 pessoas estão desabrigadas. A água está em 9 metros e 92 centímetros, sendo que a cota é de 8,50. Agora em Porto Alegre, temperatura de 18 graus, 8 horas, 7 minutos.
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3: Contribuintes de Porto Alegre que pretendem aderir ao Simples Nacional em 2027 têm até amanhã para fazer a solicitação. O prazo, que terminaria em setembro, foi prorrogado por resolução do Comitê Gestor do Simples Nacional. O pedido deve ser feito pelo portal do Simples Nacional e terá validade a partir de 1º de janeiro do ano que vem.
2: O Hospital de Clínicas de Porto Alegre voltou a restringir os atendimentos na emergência para adultos devido à superlotação. A medida está em vigor desde o fim da tarde passada e segue até às 6 horas da tarde de hoje. Durante esse período, serão atendidos apenas pacientes encaminhados pelo SAMU. O hospital dispõe de 56 leitos, mas tinha 158 pacientes em atendimento ontem, além de 18 pessoas aguardando encaminhamento. O Clínicas restringiu o atendimento diversas vezes nesse ano devido à superlotação. Em instantes, canal de apoio ao presidente Lula no WhatsApp sai do ar por 48 horas após decisão do presidente do TSE.
3: A Procuradoria-Geral da República se manifestou contra o afastamento do diretor-geral da Polícia Federal, Andrei Rodrigues, e do diretor de Inteligência Policial da Corporação, Leandro Almada da Costa. Em parecer enviado ao Supremo Tribunal Federal, o órgão afirma que não há provas concretas de participação dos dirigentes em eventuais irregularidades. O afastamento foi determinado em setembro pelo ministro André Mendonça. As decisões sobre o caso foram suspensas pelo presidente do Supremo, o Edson Fachin, que manteve Andrei Rodrigues no cargo até a análise do tema pelo plenário da corte.
2: O canal de apoio ao presidente Lula no WhatsApp saiu do ar na noite de ontem e só poderá retomar as atividades após 48 horas. A decisão é do presidente do Tribunal Superior Eleitoral, Cássio Nunes Marques, que reconheceu o registro do grupo pela campanha de Lula, mas determinou o cumprimento do prazo previsto nas regras da corte. A ferramenta foi alvo de uma ação da campanha de Flávio Bolsonaro. O corregedor-geral eleitoral, Ricardo Vilas Boas Cueva, defendeu que a questão seja analisada pelo plenário do tribunal diante da proximidade do segundo turno e das divergências entre as decisões da própria corte.
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3: A próxima edição será meio-dia e 50. Bom dia.
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12: 8 horas e 12 minutos.
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0: dos Santos.
1: Olá, muito bom dia, Marcelino Ramos e região. Agora são 8 horas mais 12 minutos. Você está acompanhando a programação da Rádio Salete FM 100.3 e a partir de agora a gente começa por aqui mais uma edição do Show da Alegria, o seu programa de todas as manhãs. Chegamos aí na metade da semana, hoje quarta-feira, 14 de outubro de 2026, dia do meteorologista, dia mundial da normalização, dia mundial do careca e dia nacional da pecuária. Estamos na lua nova, temos tempo nublado em Marcelino Ramos, 18 graus é a temperatura na Praça Padre Basso. E você, como está? Tudo certo? Eu espero que sim. A partir de agora, a sua manhã fica mais completa com o Show da Alegria. Até às 10 horas você acompanha as músicas que marcaram gerações e

Seleção Musical é o meu colega, meu amigo Ebenezer, que deixa a todos o seu bom dia. 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Vamos abrindo a nossa edição de hoje com o sucesso de Mother Talking. Bom dia!

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1: 8 horas e 19 minutos.
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3: Bom dia, povo de Deus, família amada. Que prazer cantar essa música Romaria, Paz e Luz. Lembrando quarta-feira, Nossa Senhora. De tantos títulos, de tantos nomes, vamos juntos pedir, suplicar, clamar, Nossa Senhora, rogai por nós. Nossa Senhora, Mãe de Deus, intercedei por nós, onde quer que você esteja. Rezemos em nome do Pai, do Filho e do Espírito Santo. Amém. Senhor Deus, venho te pedir nesta manhã a paz. Paz na minha vida interior, paz no meu lar e também no meu ambiente de trabalho. Peço, Senhor, nessa manhã sabedoria para discernir e perceber o Teu Espírito Santo que a cada instante venha me iluminar nas decisões a serem tomadas, nos caminhos a serem trilhados, e que Teu Espírito Santo me ajude nas opções a serem feitas. Senhor, clamo a Tua presença, peço-te paz, sabedoria e força para levantar-me sempre. Há tantas vezes, Senhor, que me encontro prostrado, desanimado, abatido. Senhor, nestas primeiras horas do dia, dai-me força para continuar a busca da Tua face. Dai-me força, Senhor, neste dia, para lutar contra o mal, principalmente o mal que já está em mim, como ganância, inveja, egoísmo. Senhor, a vida é um combate constante, uma luta constante. Fortaleça minha alma, minha reta intenção, minha vontade de te servir. Inspira-me valores que vêm do alto e leve-me, Senhor, a renascer na Tua graça e na força do Teu Espírito. Deus de Deus, Pai amado, creio e professo que todas as orações não te passam despercebidas, e é por isso que te consagro todo o meu ser e coloco-me a Teu serviço. Faça de mim um instrumento. Te consagro, Senhor, este dia, que eu seja de fato uma testemunha autêntica de Tuas obras. Que todos aqueles que passarem por mim hoje não sejam contaminados por rancor, nem sejam influenciados pelas dúvidas e incertezas, mas que possam sentir o irradiar da luz da fé, da esperança e da paz. Pai nosso, que estais no céu, santificado seja o vosso nome. Venha a nós o vosso reino, seja feita a vossa vontade, assim na terra como no céu. O pão nosso de cada dia nos dai hoje. Perdoai-nos as nossas ofensas, assim como nós perdoamos a quem nos tem ofendido. E não nos deixeis cair em tentação, mas livrai-nos do mal. Amém. O Senhor esteja convosco. Ele está no meio de nós. Que a bênção de Deus, misericordioso e bondoso, recaia sobre todos, sobre a água, a roupa dos enfermos, as fotos de família. Em nome do Pai, do Filho e do Espírito Santo. Amém. Um dia abençoado para todos. Amém.

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0: Santos.
1: Estamos por aqui te fazendo companhia com o Show da Alegria, 8 horas mais 25 minutos. Muito obrigada por confiar na gente aí para começar o seu dia acompanhando a nossa programação. Nós vamos até as 10 da manhã junto contigo. Lembrando que daqui a pouquinho tem previsão do tempo chegando aqui na programação. 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Tem mais música chegando aqui na programação com Engenheiros do Havaí. Bom dia! Música.

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1: 8 horas e 32 minutos.
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3: A quarta-feira será de muita atenção para chuva forte e temporais em várias regiões do Brasil. O destaque fica para o Paraná, São Paulo e Mato Grosso do Sul, onde há risco de acumulados elevados, alagamentos e enxurradas. E atenção! A chuva deve ganhar ainda mais força em algumas áreas do Sudeste na quinta-feira. Na região Sul, uma área de baixa pressão avança do Paraguai em direção ao Paraná, enquanto o transporte de umidade favorece a formação de nuvens carregadas. No Paraná, há previsão de chuva forte, principalmente no centro-norte do estado e na região de Curitiba, com acumulados que podem chegar aos 80 mm em alguns pontos. Em Santa Catarina, atenção para o norte do estado e o Vale do Itajaí, além de áreas mais ao sul, onde também há risco de chuva forte e temporais. Já no estado gaúcho, a chuva fica mais concentrada em áreas mais ao norte, na serra e também no litoral norte do estado, com risco de granizo entre a tarde e a noite. Nesta quarta, o calor continua predominando em grande parte do país, especialmente em áreas do Nordeste e Norte, e mais ao norte da região central. Em Palmas, em Rio Branco, as máximas podem chegar até os 36 e 35 graus à tarde, e até os 34 em Cuiabá. Em Salvador, também faz calor, com máxima de até 32. Já em São Paulo, as temperaturas podem alcançar até os 25, e em áreas mais ao sul do país, o dia deve ser mais agradável, com máxima de até 21 em Porto Alegre.
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5: Nós já ouvimos aí a previsão do tempo, vamos começando a previsão astral, primeira parte do horóscopo aqui no Show da Alegria. Atenção você que é de Áries, uma notícia inesperada poderá mudar os planos logo cedo, mantenha a flexibilidade. O dia será ótimo para viajar, estudar ou iniciar um curso que ampliará horizontes. Ao longo da tarde, coragem e disciplina caminharão juntas e darão força a um projeto criativo. Para você que é do signo de touro, o imprevisto financeiro pedirá solução rápida, confira contas e evite decisões apressadas. Um acerto com o par ou sócio trará alívio e mais confiança. Some forças com a família, a disposição para resolver pendências será grande. Na vida íntima, conversas de hoje aprofundarão o vínculo. Para você que é de gêmeos, surpresas nos relacionamentos agitarão esta manhã. Mantenha a mente aberta. Uma proposta inesperada do par ou de um sócio poderá ser estimulante. Conversas diretas renderão bons acordos. Amigos leais darão apoio a um plano de longo prazo. Se estiver só, alguém instigante poderá despertar seu interesse. Para quem é do signo de câncer, o trabalho renderá bons frutos hoje. Mudanças de última hora na agenda pedirão flexibilidade. Respire fundo e reorganize as tarefas. Sua dedicação chamará a atenção de chefes ou clientes e poderá resultar em ganhos melhores. Essa foi a primeira parte da nossa previsão astral. Daqui a pouquinho voltamos com o nosso horóscopo aqui no Show da Alegria. A gente segue por aqui com a nossa programação desta quarta-feira, estamos aí na metade da semana, também praticamente aí na metade do mês de outubro, né? Passando rápido os dias, daqui a pouquinho tem dica chegando aqui na programação. 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Mais música chegando aqui na programação com Coldplay.

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1: 8:47.
0: 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Agora tem uma super dica pra você.
2: Vamos agora trazendo a nossa primeira dica aqui no Show da Alegria, como manter o ar-condicionado limpo e eficiente. Com a chegada dos dias mais quentes, o ar-condicionado vira um grande aliado para deixar a casa fresquinha. Mas você sabia que um detalhe simples pode fazer diferença no funcionamento do aparelho? A limpeza dos filtros. Com o uso diário, os filtros acumulam poeira, pelos e outras partículas que dificultam a passagem do ar. Isso pode reduzir a eficiência do equipamento e fazer com que ele demore mais para resfriar o ambiente. Por isso, uma boa dica é verificar os filtros a cada 15 ou 30 dias durante o verão, especialmente se o aparelho fica ligado por muitas horas. Consulte o manual do fabricante para saber a frequência indicada para o seu modelo. A limpeza costuma ser simples. Desligue o aparelho da energia elétrica, retire os filtros conforme as orientações do fabricante e lave-os delicadamente com água. Se necessário, use um pouco de detergente neutro, desde que o manual permita. Depois, deixe secar completamente à sombra antes de colocar de volta. E atenção, nunca ligue o aparelho sem os filtros devidamente instalados. Além disso, a limpeza dos filtros não substitui a manutenção profissional, que pode ser necessária para higienizar outras partes do equipamento. Com esses cuidados simples, você ajuda a manter o ar-condicionado funcionando melhor e o ambiente mais confortável. Cuide do aparelho e não deixe a limpeza dos filtros para depois. Daqui a pouquinho, voltamos com mais dicas aqui no Show da Alegria. 100.3
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8:51, continuamos por aqui com o Show da Alegria. Daqui a pouquinho tem mais horóscopo chegando aqui no programa. 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Vamos ouvindo mais sucesso aqui na programação com Manu Batidão.

0: Gratidão!
1: E Guilherme Benoit.
2: Obrigado.
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4: Vamos agora trazendo mais uma parte do nosso horóscopo aqui no Show da Alegria. Para você de Leão, o dia trará autoconfiança e inspirará novos projetos. O momento será positivo no amor e na relação com os filhos. Curta momentos únicos e fortaleça a união com quem está perto. As comunicações estarão abertas, a fase poderá trazer reencontros e solução de antigas pendências. Para você de Virgem, as comunicações estarão abertas. Bom momento para pensar em mudança de casa ou transformar velhos padrões emocionais. O dia trará sensação de liberdade e vontade de fazer atividades diferentes. Uma inovação profissional poderá ser a solução para ganhar mais. Para quem é de Libra, o dia será repleto de novidades, conversas com amigos darão bastante segurança, bom momento para pesquisar assuntos de trabalho, entrar em um grupo, conquistar amizades pelas redes ou em um novo ambiente, conexões com pessoas de fora serão inspiradoras. Para quem é de Escorpião, um longo ciclo chegará ao fim com saldo positivo, uma conquista profissional trará mais segurança e estabilidade para o futuro, transforme padrões emocionais e renove seus conceitos de conforto, uma rotina mais disciplinada beneficiará a saúde e o equilíbrio do humor. Na segunda hora, continuamos com o nosso horóscopo aqui no Show da Alegria. Daqui a pouquinho, notícias na hora certa. A gente vai fechando a primeira parte do programa com ABBA. Já estamos de volta.

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2: 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Notícia na hora certa, 9 horas. Polícia Federal faz operação contra grupo suspeito de adulterar carros roubados no estado e vender no Uruguai. Mandados são cumpridos em Porto Alegre, Alvorada, Rio Grande e Jaguarão. Irmão do Papa Leão XIV afirma que pontífice está se sentindo bem e sem dor após cirurgia para retirada de tumor no pulmão ontem em Roma. Hospital de Clínicas de Porto Alegre mantém restrição a atendimentos na emergência de adultos até às 6 da tarde de hoje, devido à superlotação. Tempo fechado em Porto Alegre, agora faz 19 graus. O céu continua nublado no Rio Grande do Sul. Tem previsão de chuva para áreas do norte, serra e litoral norte. 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
3: Trânsito. Ainda lento na entrada de Porto Alegre, Castelo Branco Freeway, depois Castelo Branco em direção à rodoviária. A saída pela Castelo Branco do centro está fluindo bem. Também já começa a dar uma aliviada no cruzamento da BR-116 com a Freeway. A lentidão é mais próximo da trincheira da Ceará. Com o trânsito, Leandro Rodrigues.
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2: Acaba hoje o prazo para que bancos e instituições financeiras devolvam o dinheiro que permaneceu nas contas de apostadores após a medida provisória que acabou com as chamadas bets. Cerca de 26 milhões e 500 mil pessoas devem ser beneficiadas. O valor a ser devolvido chega a 1 bilhão e 300 milhões de reais. As plataformas saíram do ar no último dia 5, quando terminou o prazo para a retirada voluntária do dinheiro pelos usuários. Em caso de impedimentos operacionais, as restituições serão assumidas pela Caixa Econômica Federal a partir de amanhã. A proibição das bets foi anunciada em 25 de setembro pelo governo federal. A Rússia voltou a atacar infraestruturas de energia da Ucrânia nas últimas horas. De acordo com o presidente ucraniano, Volodymyr Zelensky, mais de 600 mil pessoas estão desabastecidas no país. Os bombardeios ocorrem após o anúncio de um cessar-fogo a ataques contra estruturas do tipo feito no domingo pelo presidente dos Estados Unidos, Donald Trump. A Ucrânia chegou a apoiar a trégua, mas o governo russo não se manifestou oficialmente. Os dois países têm intensificado bombardeios contra infraestruturas energéticas nos últimos meses. 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Notícia na hora certa, volta na Rede Gaúcha às 10 horas. Da redação, Felipe Baques.
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8: 9 horas e 5 minutos.
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9h07, estamos de volta por aqui com o Show da Alegria, começando a segunda parte do programa, nossa edição desta quarta-feira, 14 de outubro, dia do meteorologista, dia mundial da normalização, dia mundial do careca e dia nacional da pecuária. Temos 19 graus de temperatura na Praça Padre Basso, seguimos por aqui te fazendo companhia até às 10 da manhã com mais música, mais informação também. O Ebenezer segue na parte técnica, seleção musical. 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Vamos começando a segunda parte do programa com Kid Abelha. Bom dia!

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1: 9:18.
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2: Vamos agora trazendo mais dicas aqui no Show da Alegria sobre alimentação e saúde. Você costuma incluir brócolis nas refeições da sua família? Além de saboroso e versátil, esse vegetal é rico em nutrientes importantes para o bom funcionamento do organismo. O brócolis contém vitamina C, vitamina K, ácido fólico, fibras e antioxidantes. A vitamina C contribui para o funcionamento do sistema imunológico, enquanto a vitamina K participa da coagulação do sangue e da manutenção dos ossos. Já as fibras ajudam o intestino a funcionar melhor e contribuem para a sensação de saciedade. Outro benefício é que o brócolis faz parte de uma alimentação equilibrada que favorece a saúde do coração. Seus compostos naturais também são estudados por seus possíveis efeitos protetores para as células. E como aproveitar todos esses benefícios? Uma boa dica é cozinhar o brócolis no vapor ou por pouco tempo até ficar macio, mas ainda levemente crocante. Assim você evita o cozimento excessivo. Ele também pode ser preparado refogado com alho, acrescentado a omeletes, tortas, saladas e até mesmo ao arroz. Uma observação importante: quem utiliza medicamentos anticoagulantes como a varfarina deve manter uma ingestão regular de alimentos ricos em vitamina K e seguir as orientações do profissional de saúde. Então fica a dica: coloque mais verde no seu prato. O brócolis é nutritivo, combina com diversas receitas e pode ser um grande aliado de uma alimentação saudável. Amanhã a gente traz mais dicas para você aqui no Show da Alegria.
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Continuamos por aqui com o Show da Alegria, 9 horas mais 22 minutos. Show da Alegria no ar, nossa edição desta quarta-feira, 14 de outubro, dia do meteorologista, dia mundial da normalização, dia do careca e também hoje dia nacional da pecuária. 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Vamos seguindo por aqui, daqui a pouquinho vamos recordando sucesso. Para você agora, Bruno Martini.

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3: Lançada em 1987, Strange Love, da banda britânica Depeche Mode, faz parte do álbum Music for the Masses. Com seus sintetizadores marcantes, batida eletrônica envolvente e a voz inconfundível de Dave Gahan, a música se tornou um dos grandes sucessos da fase mais eletrônica do grupo. A canção conquistou as paradas internacionais, chegou aí ao lugar de número 50 da Billboard Hot 100 nos Estados Unidos. Sua letra explora as contradições do amor, o desejo e as relações complicadas, temas que combinam perfeitamente com a atmosfera sombria e sofisticada da banda. Um clássico que mistura romantismo, mistério e muita música eletrônica aqui no Show da Alegria.

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1: 9:37.
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Você está acompanhando a programação da Rádio Salete, 9 horas mais 38 minutos, show da alegria seguindo por aqui. Daqui a pouquinho a gente vai trazendo a informação do mercado financeiro aqui no programa. 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E eu quero deixar aqui meu alô, meu bom dia para o nosso amigo Laurindo da Rosa, que acompanha a gente em Erechim. Muito obrigada aí pela sintonia, pela audiência. Mandou mensagem, está tomando aquele chimarrão e acompanhando o programa, né, Laurindo? Um abraço para você, uma ótima quarta-feira. Obrigada aí pela sintonia. E a música continua por aqui com NX Zero. Bom dia. Perco a fé.

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1: 9:47.
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2: 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No câmbio, o dólar comercial opera em alta de 0,4%, está valendo R$ 5,04. Dólar turismo em alta de 0,77%, está cotado em R$ 5,21. O euro comercial opera em baixa de 0,16%, está valendo R$ 5,61. Já a Bolsa Brasileira, índice Bovespa, opera em queda de 1,04% aos 206.888 pontos. Melhor desempenho da Bolsa é da PetroRio, valorizando 3,58%. Pior desempenho, Vamos On, desvalorizando 11,22%. As aplicações, taxa Selic, tem o seu rendimento anual de 13,75% e a poupança, rendimento de 0,66% ao mês. 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

0: 9 horas mais 51 minutos, reta final do Show da Alegria. Daqui a pouquinho a gente vai trazendo a última parte da previsão astral. Lembrando que depois você acompanha a Hora do Agricultor, continuando a nossa programação aqui da Rádio Salete desta manhã de quarta-feira. 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E a música segue por aqui com Jefferson Moraes.
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1: Chegando por aqui a última parte da previsão astral para você de Sagitário. O dia trará surpresas e imprevistos. Ajuste a agenda para aproveitar uma oportunidade de viajar ou de participar do evento. A vida social ficará mais animada com convites, proposta de parceria em um projeto ou entrada em um grupo bastante atuante. Para quem é de Capricórnio, imprevistos na rotina poderão alterar seus horários. Encare com bom humor, preserve energia e evite assumir tarefas de última hora. Some forças com quem você ama e encontre soluções práticas para um assunto de família. Para você de Aquário, novidades dos filhos ou de um projeto autoral agitarão o dia. Solte a imaginação e experimente algo diferente. Um parceiro trará entusiasmo e iniciativa para os planos em comum. Para quem é de peixes, um imprevisto doméstico poderá pedir atenção pela manhã. Resolva com calma e peça ajuda. No trabalho, o ritmo será intenso e produtivo. Seu esforço começará a render ganhos mais estáveis. Revele seus talentos e assuma novas responsabilidades. Esse foi o nosso horóscopo de hoje. Amanhã tem mais previsão astral aqui no Show da Alegria. E assim estamos chegando ao final do programa. Quero te agradecer pela tua audiência. Daqui a pouquinho, notícias na hora certa, na sequência, a Hora do Agricultor. Fechando a edição de hoje com sucesso internacional. Tchau, tchau. Aquele abraço.

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2: Chegada a Porto Alegre pela Freeway, Avenida Castelo Branco, ainda com muita lentidão devido ao fluxo do horário. A EPTC não relata ocorrências no trecho. Demais ruas e avenidas da capital fluindo dentro da normalidade. Atenção na BR-116, em Canoas, tem lentidão no sentido capital interior devido a obras próximo à estação Matias Velho. E na RS-118, trecho de Alvorada, relato de lentidão no sentido freeway. Com informações do trânsito, Thiago Bittencourt.
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4: Cerca de 400 pessoas estão fora de casa na fronteira oeste devido à cheia do Rio Uruguai.
5: Segundo a Defesa Civil local, em Itaqui, 192 pessoas estão fora de casa. Já em Uruguaiana, 194 tiveram que deixar suas residências. Em São Borja, 22 pessoas estão abrigadas em casas de amigos e familiares, enquanto outras 4 permanecem em um abrigo da Prefeitura. Em Alegrete, 54 pessoas que estavam em casas de familiares e amigos começaram a retornar para suas residências nesta quarta-feira. Já as pessoas que estavam nos abrigos municipais voltaram para casa ontem. Segundo o último levantamento do Serviço Geológico Brasileiro, há previsão de uma leve elevação do Rio Uruguai em Itaqui e Uruguaiana nesta quarta-feira, enquanto o nível deve permanecer estável em São Borja. Da redação, Maria Eduarda Ferreira.
4: Novo radar meteorológico será instalado em município da Fronteira Oeste até dezembro.
6: As obras já começaram em Alegrete. O radar será posicionado em uma área da prefeitura. O equipamento está sendo fabricado em Praga, na República Tcheca. E segundo o chefe da Casa Militar, Coronel Luciano Boeira, o radar deve estar instalado até 10 de dezembro. Depois disso, o equipamento ainda precisará passar por um período de calibragem antes de entrar em funcionamento. O primeiro radar foi instalado em Porto Alegre. Outros 2 foram adquiridos pelo governo do estado e serão posicionados em Soledade até o final de janeiro e em Pelotas na metade do ano que vem. Da redação, Josimar Farina.
4: 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Notícia na hora certa volta na Rede Gaúcha às 11 horas. Da redação, Pedro Quintana.
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10: 10:05.
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12: Olha a hora certa, 10:05. Bom dia meu amigo, bom dia minha amiga, bom dia gaúchos e catarinenses, tudo bem? Estamos chegando a partir de agora aqui na programação da Rádio Salete para fazermos companhia para vocês. Está no ar mais uma edição do programa A Hora do Agricultor.
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12: É, muito, muito, muito obrigado para você do Rio Grande, para você de Santa Catarina, para você desse mundão afora que se liga conosco. Nós estamos chegando partir de agora, para fazermos companhia para vocês até às 11h40. Está no ar mais uma edição do programa Hora do Agricultor. Como eu sempre digo, aumenta o volume do rádio, do aplicativo, programa líder de audiência.
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12: É, nós estamos chegando novamente para fazermos companhia para vocês. Quem também chega, manda um abraço, vai ficar conosco aí na parte técnica. Nosso colega, o nosso amigo Ebenezer. 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Chegando aí, João Luiz Correa.
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É, 10 horas agora com 12 minutinhos, 10 e 12, programa Hora do Agricultor, Supermercado Belé, na hora de fazer as compras, prefira o Supermercado e Açougue Belé, tudo em gêneros alimentícios, completo açougue, padaria, materiais de higiene e limpeza e utilidades domésticas. 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Ah. 10 e 13, estamos aí, programa Hora do Agricultor, trazendo aí Banda Céu e Cantor.

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1: 10 horas e 16 minutos.
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0: Estamos aí, 10 horas agora com 20 minutos, é, programa Hora do Agricultor, você que tá ligado conosco, aquele abraço, tá chegando agora, bom dia, opa, o céu deu uma clareada lá fora, né? Mas segundo os meteorologistas é para ficar nesse aí, nesse estilo, né? Nublado, sol, até final de semana a temperatura vai baixar um pouquinho também, né? 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É, tá voando aí esse ano de 2026, né? É, ainda mais que nessa semana tivemos feriado, mês que vem também teremos aí, se eu não me engano, dois feriadões aí no próximo mês de novembro, né? E quando vê, tá aí Natal, Ano Novo, né? É, ainda temos o segundo turno das eleições pela frente, passando rapidinho o ano de 2026, né? Vamos trazendo música 10h22. Ah, vamos trazendo antes da música, né? Ah, o meu amigo Carlos, né? É, não, tava esquecendo do meu amigo Carlos, que tá sempre ligado conosco. Um abraço, meu amigo Carlos, lá da Ótica Líder, né? Tá aí sempre ligado conosco. Ontem tive por lá, troquei um dedinho de prosa aí com o Carlos, né? Ô, Carlos, um abraço, obrigado pela parceria. E olha, o Carlos hoje mandou um áudio, parece que tem novidade. É isso, Carlos? Bom dia!
1: 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Bom dia e uma ótima quarta-feira.
0: 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Tá chegando o verão, né? Solzinho cada vez mais violento com os olhos também. É bom ter cuidado. 10h24. Matando saudade no programa. Tião Carreira e Pardinho.

7 minutos. 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Você que está chegando agora conosco, bom dia, seja bem-vindo. Hora do Agricultor, quarta-feira, 14 de outubro de 2026. Trazendo agora música Gaudéria com os Nativos.

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1: 10 horas e 32 minutos.
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0: 10 horas agora com 36 minutos. É o programa A Hora do Agricultor, né? Obrigado pela audiência. Vamos lá, vamos trazendo mais música. Chegando aí, banda Brilha Som.
1: Essa vai pra todos os loucos apaixonados que estão aí.

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Supermercado Menger, telefone 3397-1359. 10h40, manhã de quarta-feira, trazendo música no programa Hora do Agricultor, né? É, vamos lá, atendendo aí solicitação musical, né? É, pessoal aí sempre mandando zap zap, pedindo música. Você que sugeriu, vai aí, ô Serrano.

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1: 10 horas e 46 minutos.
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É, 10 horas agora com 50 minutos. 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Vamos trazendo música. Chegando aí, Teodoro Sampaio.

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1: É 10h53, meu povo, o programa Hora do Agricultor já já tem notícias na hora certa, né, através aí da Rede Gaúcha Sat. Vamos trazendo música, Ebenezer, dando uma controlada no horário. Música de bandas agora, os atuais...

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1: Fechando a primeira parte, 10 horas e 57 minutinhos. Daqui a pouquinho, notícias na hora certa pra você. Vem chegando aí, porca véia.
2: Vamos no vale, meu compadre. Quem é que vem chegando aí, Fernandinho?
3: Muito velho, com fama de bagunceiro.
2: Só fama ou é bagunceiro mesmo?
3: Parece que é.
2: Aí também. Que nós vamos descobrir depois. E vamos!

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10: Guaiana deixa cerca de 400 pessoas fora de casa. Novo radar meteorológico do governo do estado, que vai monitorar fronteira oeste, campanha, noroeste e região central, será instalado em Alegrete até 10 de dezembro. Tempo instável em Porto Alegre, agora faz 21 graus. O céu continua nublado no Rio Grande do Sul. Tem previsão de chuva para áreas do norte, serra e litoral norte. 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
12: Tem uma redução de velocidade para o motorista na entrada do centro pela Castelo Branco, já na altura da ponte do Vão Móvel. Não tem informação de acidente ainda nesse trecho, mas o motorista está pegando fila. Com as informações do trânsito, Leandro Rodrigues.
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10: O setor de serviços do Brasil recuou 0,1% em agosto. O resultado foi divulgado hoje pelo IBGE. Entre as 5 atividades analisadas pela pesquisa, 3 tiveram queda no mês: transportes, serviços administrativos e complementares e o grupo de outros serviços, que inclui empresas que atuam com soluções de pagamentos eletrônicos, por exemplo. No acumulado do ano, o setor de serviços tem avanço de 1,7% na comparação com o mesmo período do ano passado. Na soma dos últimos 12 meses, a expansão no volume de serviços prestados é de 2,2%. O Vaticano afirmou hoje que o Papa Leão XIV apresenta recuperação dentro do esperado após a cirurgia de ontem para remover um tumor do pulmão. Conforme o boletim médico, o pontífice realizou fisioterapia respiratória e começou a caminhar pelo quarto. Ele também já retomou a alimentação normal, com café da manhã e almoço. Leão XIV foi diagnosticado ontem com um tipo de câncer no pulmão após o procedimento para remover um nódulo no órgão. A cirurgia não teve complicações. Conforme a Santa Sé, a recuperação deve levar cerca de uma semana. 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Devido à propaganda eleitoral obrigatória, notícia na hora certa volta na Rede Gaúcha às 2 horas. Da redação, Felipe Baques.
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16: 11 horas e 6 minutos.
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As 8 minutinhos, é, segunda parte do programa, a gente vai com vocês até as 11h40, solzinho brilhando lá fora. Você que tá aí acompanhando o programa, tudo de bom, Ebenezer continua conosco. 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Vamos trazendo música. Chegando aí para abrir a segunda parte, Sétimo Sentido.

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1: Horas agora com 12 minutinhos, é o programa A Hora do Agricultor. Mandar um abraço lá pro meu amigo Bonato, né? Tá sempre ligado conosco. Abraço. Um abraço, obrigado aí pela companhia. Vamos em frente, né? Vai todo o programa lá pro Bonato e também a próxima música, né? 11:14. Pedro Bento e Zé da Estrada.

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1: 11 horas e 16 minutos.
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5: Onze e 17, vamos aos destaques do Jornal do Meio-Dia de hoje. As informações aí com o nosso colega Luiz Otávio. Bom dia, Luiz.
6: Muito bom dia, Jean. Muito bom dia a você, ouvinte. E está na hora de conferir os assuntos que serão notícias no Jornal do Meio-Dia desta quarta-feira. Instituto de Educação de Marcelino Ramos realiza amanhã solenidade alusiva aos 50 anos da escola. Diretora Venil de Crepes convida a comunidade para participar deste momento especial que acontece às 8h30 da manhã. Defesa Civil Nacional libera recursos para reconstrução da ponte na comunidade de Suzana. Prefeito Vanem Mafissoni destaca que expectativa é que reconstrução aconteça em até 3 meses. Motoristas com CNH vencidas entre junho e dezembro ganham mais prazo para renovar a habilitação. Meteorologistas alertam para pequena queda nas temperaturas no final de semana. Estas são as notícias que serão levadas ao ar na edição de hoje, quarta-feira, 14 de outubro de 2026, no Jornal do Meio-Dia. Tenham todos um bom dia.
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Agora são 11 horas 20 minutos. É o programa Hora do Agricultor. Você que está ligado conosco, aquele abraço. Estou trazendo música. Chegando aí, Teixeirinho.

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1: 11 horas e 25 minutos.
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11h26, programa Hora do Agricultor, Supermercado e Açougue Belé, Supermercado Menger, Simão Móveis, Marafim Móveis, Instituto de Óleo Santa Luzia, Regalinho Odontologia, Mercado Variani, Ferragem Mafissoni Macon, Laboratório Marcelinense, Flexnal, Faculdade Ideal, Ótica Líder e o Grupo Master Sonda e Econômico Atacadista. Trazendo música, chegando aí Corpo

0: Fabiano.
1: É, e assim a gente chega ao final do programa, né? Um abraço em meu nome, nome aí do Ebenezer. A gente volta amanhã. Obrigado pelo carinho da audiência de todos. Fechando Chico Rei.

0: Obrigado pelo carinho.
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2: 11 horas e 35 minutos.
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6: Bom dia! E que a paz de Cristo esteja com todos vocês! O tema da mensagem de hoje é a fidelidade de Deus, fundamentado na segunda epístola.

0: De Coríntios, capítulo 11, versículo 32, que nos diz: O Deus e Pai do Senhor Jesus, o Deus que é bendito para sempre, sabe que não estou mentindo. Querido ouvinte, irmão na fé, existe uma busca frenética pelas bênçãos de Deus neste mundo. Muitas pessoas oram ao Pai determinando que ele as abençoe materialmente. Isso revela como cada vez mais os corações se voltam para outros deuses em detrimento do Deus verdadeiro. No capítulo 11 de sua segunda carta aos Coríntios, o apóstolo Paulo destaca a centralidade da graça e da confiança em Deus em sua vida. Ao proclamar o Deus e Pai do nosso Senhor Jesus, o Deus que é bendito para sempre, sabe que não estou mentindo, Paulo ressalta a fonte de sua devoção, o Deus revelado em Cristo. A graça divina é o alicerce da fé, e Paulo reconhece isso ao afirmar sua integridade diante de Deus. Ao relatar as perseguições e perigos, o apóstolo revela sua dependência de Deus em meio às tribulações. A confiança em Jesus na adversidade reflete a certeza de que, mesmo nas provações, a fidelidade de Deus é inabalável. Assim, a graça de Deus é o fundamento da devoção de Paulo, que aumenta sua confiança na providência divina e a resistência necessária diante das tribulações. Neste mundo, enfrentamos muitos sofrimentos e dificuldades. Por essa razão, confiar na graça salvadora de Deus em Jesus nos capacita a permanecer fiéis em todas as circunstâncias. Ao morrer na cruz, Jesus garantiu que todos os que creem nele terão a vida eterna no céu, onde não há pecado nem sofrimento. Neste mundo, enfrentemos as adversidades com Jesus. É certo que a vida ficará bem mais leve, porque Deus é fiel. Amém. Oremos. Querido Pai do céu, em Ti queremos descansar, na certeza de que todos os dias Tu estás conosco. Agradecemos pelas bênçãos e pelo cuidado nas dificuldades. Em nome de Jesus. Amém. Querido ouvinte, irmão na fé, para a programação da semana, na sexta-feira, dia 16, temos culto na congregação Cristo União de Maximiliano de Almeida, às 19h30. Já no sábado, dia 17, temos o nosso culto na congregação Cristo na linha Suzana, às 14 horas. Também no sábado, mais à noite, temos culto na congregação Concórdia, às 19h30. Desejo a você um abençoado dia e uma ótima semana. E lhes deixo a bênção apostólica, registrada em 2 Coríntios 13, 13. Que a graça do Senhor Jesus e o amor de Deus e a comunhão com o Espírito Santo estejam sempre com todos vocês. Amém.
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3: 11 horas e 41 minutos.
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28: 12 horas e 11 minutos.
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32: Edição desta quarta-feira, dia 14 de outubro de 2026. 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Produção do Departamento de Jornalismo da Rádio Salete. Redação e reportagens de Jean Schelle e Luiz Otávio Schill. Mesa de áudio e apresentação, Sandro Schill. Estes são os destaques para o Jornal do Meio-Dia de hoje. Instituto de Educação de Marcelino Ramos realiza amanhã solenidade alusiva aos 50 anos da escola. Professora Avenilde Crepes convida a comunidade para participar deste momento especial que acontece às 8 horas e 30 minutos da manhã. Defesa Civil Nacional libera recursos para a reconstrução da ponte na comunidade de Suzana. Prefeito Vanei Mafessoni destaca que a expectativa é que a reconstrução aconteça em até 3 meses. Motoristas com CNH vencidas entre junho e dezembro ganham mais prazo para renovar a habilitação. Meteorologistas alertam para pequena queda nas temperaturas no final de semana. Estas e outras notícias você vai ficar sabendo dentro da edição do Jornal do Meio-Dia, que está começando agora. Meio-dia, 13 minutos e meio.
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32: Meio-dia, 14 minutos, as notícias. O Instituto de Educação Estadual Marcelino Ramos, IEMAR, celebra amanhã, dia 15 de outubro, seus 50 anos de história. Para marcar a importante data, a instituição realizará uma solenidade comemorativa a partir das 8 horas e 30 minutos nas dependências da própria escola. Ao longo de 5 décadas, o Instituto construiu uma trajetória marcada pelo compromisso com a educação, pela transmissão do conhecimento e pela formação de gerações de estudantes. Durante esse período, a instituição também se destacou pelas relações humanas e pela contribuição de professores, funcionários, alunos e demais integrantes da comunidade escolar. A comemoração dos 50 anos representa um momento especial de valorização da história da escola, de reconhecimento às pessoas que contribuíram para a sua consolidação e de celebração das conquistas alcançadas ao longo dos anos. A direção do Instituto de Educação Estadual Marcelino Ramos convida a comunidade escolar e todos aqueles que fizeram parte dessa história para participarem da celebração. A programação acontece amanhã, quinta-feira, dia 15 de outubro, às 8h30 no IEMAR, marcando oficialmente a comemoração do cinquentenário da instituição. Professora Venilde Krebs, diretora da escola, reforça o convite para que todos participem e valorizem este momento especial.
0: Então, na quinta-feira, dia 15, o Instituto de Educação Estadual Marcelino Ramos estará fazendo 50 anos da implantação do ensino médio, da fusão da ACESMAR com o Estado do Rio Grande do Sul. Então, passando a ter o curso de magistério, contabilidade, auxiliar de escritório e, atualmente, o ensino médio e o ensino médio de tempo integral. Então, nós vamos fazer uma comemoração no dia 15. Convidamos todos os ex-professores, ex-diretores, os pais dos alunos, os alunos, obviamente, que estarão na escola, e todos que possam se fazer presente às 8h30 do dia 15, então. Nós faremos uma atividade simples, mas relembrando, então, essa trajetória de 50 anos e fazendo uma pequena comemoração, então, com todos aqueles que participarão conosco nesse dia. Então, reforço o convite aos ex-professores, ex-diretores, ex-funcionários, aos pais dos nossos alunos, ex-alunos que quiserem participar, todos estão convidados, então.
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32: Meio-dia, 17 minutos, o prefeito municipal de Marcelino Ramos, Vanema Fessoni, confirmou na manhã de ontem que o município recebeu o empenho dos recursos para a reconstrução da ponte na comunidade de Suzana, que caiu no dia 17 de agosto. Segundo o prefeito, a expectativa é de que a empresa responsável pela obra seja contratada ainda no decorrer desta semana. Prefeito Vanney acredita que a ponte deverá estar reconstruída em aproximadamente 3 meses, permitindo o restabelecimento da ligação e melhores condições de deslocamento para os moradores da comunidade.
1: Acabamos de receber o empenho do recurso necessário para a reconstrução, para a construção da nova ponte de Suzana. Trabalho feito aqui em menos de 60 dias, quando no dia 17 de agosto caiu a ponte. E logo no dia seguinte a gente criou o decreto de emergência localizado aqui de Marcelino, que logo depois foi reconhecido pelo governo do estado e depois também reconhecido pelo governo federal. Temos uma equipe aqui que trabalha e trabalha rápido e é muito boa. Nossa equipe de defesa civil, todos os nossos secretários que pegaram junto para que depois fizesse o plano de trabalho. E esse plano de trabalho que é a solicitação do recurso junto à defesa civil. Muitos me perguntavam se devido ao período eleitoral isso parava tudo, poderia ter dificuldade porque é o período eleitoral. Não. Defesa civil é algo que anda à parte de processo eleitoral ou qualquer coisa assim, inclusive com recurso próprio da defesa civil. Encaminhamos o plano de trabalho, nosso time aqui encaminhou o plano de trabalho, a gente de todas as maneiras foi capitaneando esse trabalho para que ele fosse feito o mais rápido possível e assim foi. O plano de trabalho foi aprovado pela Defesa Civil Nacional. Precisávamos do quê? Do empenho do recurso. E no final de semana recebemos esse comunicado do empenho. Eu já ia dar notícia no final de semana, mas tive a precaução de primeiro ver com nossa equipe de engenharia e também com nossa equipe jurídica aqui da prefeitura, quais são os passos agora e o tempo que leva para a gente efetivamente contratar a empresa e executar o serviço da demolição, retirada da ponte existente e a construção da ponte nova. Essa semana mesmo já estamos procedendo à contratação da empresa em regime de urgência para execução dessa ponte, que pelos cálculos aí, coisa de 3 meses, vamos falar assim, se não até o final do ano, mas muito próximo disso, a comunidade de Suzana vai ter uma ponte nova, uma ponte de 7 metros de largura, com passarela para pedestre, 25 metros de comprimento, uma ponte mais alta que vai suportar as novas enchentes que venham a surgir aí, enxurradas fortes, para que não tenha mais problema nessa ponte. Vamos agora partir para a contratação da empresa e, assim de contratada, como é a emergência, execução desse trabalho nos próximos 3 meses é a previsão que a gente tem para que a gente veja essa ponte concluída aí. Sempre falo com precaução, pode ter alguma intercorrência por aí. É muito claro, tem que deixar claro isso. Algo diferente acontecer. Mas dentro das previsões que temos, é para questão de 3 meses aí, no máximo, a gente ter essa ponte pronta.
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32: Meio-dia, 21 minutos. Motoristas que estão com a Carteira Nacional de Habilitação vencida devem conferir a data do documento antes de procurar o DETRAN para fazer a renovação. Uma deliberação do Conselho Nacional de Trânsito estabelece a prorrogação excepcional da validade de determinadas habilitações em todo o Brasil. Pela medida, documentos com vencimento entre 5 de junho e 8 de dezembro de 2026 passam a ter validade até 9 de dezembro de 2026. A regra também contempla a autorização para conduzir ciclomotor. A prorrogação é automática. Isso significa que os motoristas enquadrados nos critérios não precisam apresentar requerimento, atualizar a carteira ou comparecer ao DETRAN apenas para obter o benefício. A decisão tem abrangência nacional e deve ser observada pelos órgãos que integram o Sistema Nacional de Trânsito, inclusive nas ações de fiscalização realizadas no Rio Grande do Sul.
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32: Meio-dia, 23 minutos, esta quarta-feira é marcada pela instabilidade na região. A influência de uma área de baixa pressão mantém a alternância entre períodos de chuva, garoa, muitas nuvens e algumas aberturas de sol. As temperaturas permanecem agradáveis. Já na sexta-feira, dia 16, o tempo começa a melhorar com predomínio de períodos secos e possibilidade de pancadas isoladas durante a tarde. O sábado terá tempo firme, presença de sol e variação de nuvens. No domingo, o tempo também será favorável, embora não esteja descartadas pancadas isoladas à tarde. A principal mudança será nas temperaturas. As máximas durante o fim de semana ficaram próximas dos 20 graus, enquanto as mínimas podem ter variação de 10 a 12 graus. Entre domingo e segunda-feira, os termômetros poderão registrar temperaturas ainda mais baixas, próximas de 8 a 9 graus em algumas localidades.
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4: A quarta-feira será de muita tensão para chuva forte e temporais em várias regiões do Brasil. O destaque fica para o Paraná, São Paulo e Mato Grosso do Sul, onde há risco de acumulados elevados, alagamentos e enxurradas. E atenção! A chuva deve ganhar ainda mais força em algumas áreas do Sudeste na quinta-feira. Na região Sul, uma área de baixa pressão avança do Paraguai em direção ao Paraná, enquanto o transporte de umidade favorece a formação de nuvens carregadas. No Paraná, há previsão de chuva forte, principalmente no centro-norte do estado e na região de Curitiba, com acumulados que podem chegar aos 80 milímetros em alguns pontos. Em Santa Catarina, atenção para o norte do estado e o Vale do Itajaí, além de áreas mais ao sul, onde também há risco de chuva forte e temporais. Já no estado gaúcho, a chuva fica mais concentrada em áreas mais ao norte, na serra e também no litoral norte do estado, com risco de granizo entre a tarde e a noite. Nesta quarta, o calor continua predominando em grande parte do país, especialmente em áreas do nordeste e norte e mais ao norte da região central. Em Palmas, em Rio Branco, as máximas podem chegar até os 36 e 35 graus à tarde, e até os 34 em Cuiabá. Em Salvador, também faz calor, com máxima de até 32. Já em São Paulo, as temperaturas podem alcançar até os 25. E em áreas mais ao sul do país, o dia deve ser mais agradável, com máxima de até 21 em Porto Alegre.
32: Nesse momento, em Marcelino Ramos, tempo bom, céu com um pouco de nebulosidade, abertura de sol entre nuvens. E a temperatura agora na Praça Padre Basso atinge 25 graus Celsius.
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32: 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A Rádio Salete apresentou a edição de hoje do Jornal do Meio Dia, que voltará ao ar amanhã, quinta-feira, neste mesmo horário. A todos, boa tarde.
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28: 12 horas e 27 minutos.
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32: Meio-dia, 28 minutos, boa tarde, ouvintes. Estamos abrindo nesse momento aqui pela Salete FM a hora dos avisos nesta quarta-feira. 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

0: 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Apresentamos pela Salete FM a Hora dos Avisos, que voltará ao ar amanhã, quinta-feira, neste mesmo horário. Boa tarde.
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2: 12 horas e 35 minutos.
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1: Senhores agricultores, senhoras agricultoras, jovens rurais e demais ouvintes do programa informativo rural, um bom dia ou uma boa tarde a todos. Estamos levando até vocês mais um programa da Emater Rio Grande do Sul, Ascar, de Marcelino Ramos, com o gentil patrocínio de Agrotécnica da Albelo, levando a tecnologia até o homem do campo. 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Agora vamos dar continuidade aos avisos do dia. Gostaria de ressaltar que o pedido de alevinos permanece à disposição, pelo menos até dia 21 de outubro, e aos interessados basta entrar em contato ali conosco pela Emater ou pelo telefone mesmo. Lembrando que as espécies disponíveis no momento são carpa capim, carpa prateada, carpa cabeça grande, carpa húngara espelho, carpa húngara escamada, pacu juvenil, lambari, tilápia gift, grumatã e cascudo abacaxi. As demais espécies, como jundiá, dourado, surubim, trairão e piava, vão demorar mais alguns meses para estarem prontos para entrega. E qualquer dúvida, fique à vontade para entrar em contato conosco. Também gostaria de lembrar que estão abertas inscrições para as agroindústrias regularizadas para a FRINAP de 2026, do período de dia 1 de outubro até o dia 28. Basta vir ali na sede da Emater. Pois bem, agora vamos prestigiar os aniversariantes do dia e do decorrer da semana, começando hoje, dia 14 de outubro. Antônio Crem, Tomasa Frasson Zago, Zenir de Oliveira, Samuel Arthur Souza Hunk. No dia 15 de outubro, Paulo André Beal, Kelly Fátima Tobaldini, Henrique Vilmar Hunk, Kemily Koupe. No dia 16 de outubro, Elcio Vitalis, Felone Maria Itzorek, Silvana Isoton Cassol, Zelir Barbieri. No dia 17 de outubro, Evandro de Freitas, Flávio Luiz Tureta, Maria Luísa Dalzotto. No dia 18 de outubro, Juliana Palinski, Joel Jarros, Lidiane Vargas, Marcelo Orlando, Rudi Dreher, Marilice Ramich. No dia 19 de outubro, Maria Salete Maletsky, Marcos Beal, Giovanni Carlos Schneider, Márcia Meyer Luckmann e Rafael Pegorini. E no dia 20 de outubro, Claudir José Basso, Elisandra Salete Gentilini, Luiz dos Santos, Gibrail Machado. Esses eram os aniversariantes do dia e da semana. Por fim, agradecemos a audiência e os trabalhos técnicos desta emissora e também aos patrocinadores. Foi um programa mais curto, desejamos a todos uma boa tarde e até o programa informativo rural da Emater. Uma ótima semana e até mais.
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3: 12 horas e 42 minutos.
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3: Oposição libera senadores e facilita acordo para aprovação ainda hoje da proposta que acaba com a escala 6x1.
4: Projeto que endurece combate a facções e cria SUS da segurança pública vai para a votação final no plenário do Senado.
3: Feminicídios representam quase metade dos assassinatos de mulheres no Rio Grande do Sul em 2026.
5: 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Pedro Quintana e Felipe Baques.
3: Uma boa tarde, agora é meio-dia, 50 minutos.
4: A temperatura é de 21 graus na capital.
3: A proposta de emenda à Constituição, que acaba com a escala de trabalho 6x1, chega à reta final de tramitação no Congresso. O plenário do Senado marcou para hoje a votação do texto. Depois que a oposição liberou as bancadas, a base governista afirma já ter os votos necessários para a aprovação da proposta. De Brasília, o repórter Matheus Chu acompanha.
6: Senadores da base governista e da oposição calculam que há votos suficientes para a aprovação da mudança na escala de trabalho e prevêem que a votação em primeiro e segundo turno da proposta de emenda à Constituição vai ocorrer ainda nesta quarta-feira. Os debates serão retomados a partir das 14h em plenário e depois o presidente da casa, Davi Alcolumbre, pretende quebrar as regras do regimento que obrigam um tempo mínimo para a análise após a discussão. E com isso, a proposta de emenda à Constituição pode ter todo o rito finalizado nesta quarta-feira. Depois será necessária a promulgação do texto, uma etapa burocrática que depende de um calendário marcado pelo presidente do Senado. Ele ainda não sinalizou se vai fazer isso nos próximos dias ou se pode aguardar, por exemplo, o fim do segundo turno da disputa presidencial.
4: A Comissão de Constituição e Justiça do Senado concluiu hoje a análise da proposta de emenda à Constituição da Segurança Pública. O texto base havia sido aprovado no mês passado, mas ainda restavam três destaques. O colegiado não fez alterações no projeto aprovado pelos deputados. O texto segue agora para a votação em plenário. A proposta estabelece o Sistema Único de Segurança Pública com o objetivo de ampliar a integração das polícias de todo o país. O texto também cria regras mais rigorosas para integrantes de facções, como restrições para a progressão de pena e saídas temporárias.
3: Temperatura de 21 graus em Porto Alegre, 20 em Caxias do Sul e Pelotas, 19 graus em Santa Maria, 18 em Rio Grande e 22 em Passo Fundo. 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
7: Agora à tarde, muita nebulosidade, muita umidade e chuva leve sobre quase todo o Rio Grande do Sul. Vamos dizer que áreas de fronteira fiquem de fora dessa instabilidade. Mas, em compensação, áreas da metade norte podem ter um pouquinho mais de instabilidade. A tendência é de muita umidade amanhã, ainda sobre a maior parte do estado. Sexta e sábado e domingo ainda teremos chuva aqui no Rio Grande do Sul. Claro, sempre chuva de intensidade fraca.
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4: Os feminicídios representaram quase metade dos assassinatos de mulheres no Rio Grande do Sul em 2026. O dado foi reunido pelo Ministério da Justiça e Segurança Pública. A repórter Letícia Mendes tem mais informações.
9: De janeiro a agosto deste ano, 111 mulheres foram assassinadas no estado. Destes casos, 54 foram feminicídios, o que representa 48% das vítimas. Os 57 homicídios de mulheres registrados no Rio Grande do Sul no mesmo período aconteceram por outros motivos, como relação com o crime organizado ou mesmo vingança. Para a promotora Ivana Bataglin, do Ministério Público, o dado do número de feminicídios é preocupante e demonstra o alcance da violência de gênero. Nesse mesmo período, 573 homens foram assassinados no estado. A maior parte dos casos envolve o crime organizado.
3: A investigação da Polícia Civil identificou que as duas execuções ocorridas na noite passada em Canoas e Porto Alegre estão ligadas a disputas entre grupos criminosos rivais. Em um dos casos, um homem de 30 anos foi morto a tiros no bairro Niterói, em Canoas. O crime de Porto Alegre foi na Lomba do Pinheiro. Um jovem de 18 anos foi baleado e morto. Os nomes não foram divulgados. Ninguém foi preso.
4: Um homem de 23 anos foi preso na manhã de hoje em Porto Alegre por ameaçar uma delegada. As intimidações começaram em junho com mensagens que sugeriam que ele acompanhava a rotina da policial. O suspeito também enviou um vídeo exibindo uma arma e um áudio com referências a uma facção criminosa que atua no estado. Ele foi localizado em um abrigo na Vila Bom Jesus. O homem usa tornozeleira eletrônica, tem antecedentes criminais e confirmou em depoimento o envio das mensagens.
3: A Polícia Civil investiga se uma discussão ocorrida horas antes do crime tem relação com a morte do pastor Cláudio Roberto da Silva em São Leopoldo. Na manhã de segunda-feira, ele brigou com algumas pessoas em frente à Igreja Esperança em Jesus Cristo, no bairro Arroio da Manteiga. Durante a noite, criminosos abordaram o pastor, obrigaram a vítima a entrar na igreja e atiraram 4 vezes. A polícia apura se os envolvidos na discussão são os mesmos que cometeram o homicídio. Ainda nesta edição, aulas são suspensas em escola nas Missões após morte de professora por suspeita de meningite.
4: Mais de 400 pessoas seguem fora de casa na fronteira oeste devido à cheia do rio Uruguai.
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4: O candidato do PL à presidência da República, Flávio Bolsonaro, cumpre hoje 2 compromissos de campanha em Porto Alegre, ao lado de governadores eleitos e reeleitos. Às 3 horas, a comitiva visita a comunidade da Vila Brasília, no bairro Sarandi, nas proximidades do Dique. Às 5 da tarde, está previsto um comício no Largo Glênio Pérez, no centro da capital. Os atos marcados inicialmente em Alvorada e Canoas foram cancelados.
3: Termina hoje o prazo para que bancos e instituições financeiras devolvam o dinheiro que permaneceu nas contas de apostadores após a medida provisória que proibiu as chamadas bets. Cerca de 26 milhões e 500 mil pessoas devem ser beneficiadas com a restituição de até 1 bilhão e 300 milhões de reais. As plataformas saíram do ar no último dia 5, quando terminou o prazo para os usuários retirarem voluntariamente os valores. A Caixa Econômica Federal vai assumir as restituições a partir de amanhã. Agora em Porto Alegre, temperatura de 21 graus, meio-dia, 57 minutos.
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4: Foram instaladas hoje placas de sinalização para a nova lombada eletrônica que ficará no corredor de acesso a Porto Alegre, que leva em direção ao Túnel da Conceição. Conforme a IPTC, o equipamento vai começar a operar na segunda-feira, com limite de velocidade de 40 km por hora. O corredor foi construído durante a enchente de 2024 e foi incorporado ao trânsito da cidade.
3: O Vaticano afirmou hoje que o Papa Leão XIV apresenta recuperação dentro do esperado após a cirurgia de ontem para remover um tumor no pulmão. O pontífice realizou fisioterapia respiratória e caminhou pelo quarto. Ele também já retomou a alimentação normal. Leão XIV foi diagnosticado ontem com um tipo de câncer no pulmão após o procedimento para remover um nódulo. A cirurgia não teve complicações. A recuperação deve levar cerca de 1 semana.
4: Uma escola infantil de Santo Ângelo, nas Missões, suspendeu as aulas hoje e amanhã após a morte de uma professora de 48 anos por suspeita de meningite. Ela atuava na escola Teodomiro Luciano de Souza e morreu no domingo após um período de internação. Conforme a prefeitura, exames foram encaminhados ao Laboratório Central do Estado para identificar a doença. Familiares da professora e estudantes não apresentaram sintomas. Em instantes, novo radar meteorológico para monitorar 4 regiões do estado será instalado em Alegrete até dezembro.
3: Cerca de 400 pessoas estão fora de casa na fronteira oeste devido à cheia do rio Uruguai. Em Itaqui, 192 moradores deixaram as residências, enquanto em Uruguaiana são 194. Em São Borja, 22 pessoas estão em casas de amigos ou familiares e 4 permanecem em um abrigo da prefeitura. Já em Alegrete, 54 moradores começaram a retornar para casa hoje. O rio Uruguai ainda deve apresentar elevação em Itaqui e Uruguaiana e se manter estável em São Borja.
4: O município de Alegrete, na fronteira oeste, iniciou as obras para receber um novo radar meteorológico do governo do estado. O equipamento está sendo fabricado em Praga, na República Tcheca, e deve ser instalado até 10 de dezembro. Com um alcance mínimo de 400 quilômetros, o radar poderá monitorar, além da fronteira oeste, as regiões da Campanha, Noroeste e Centro do Estado. O governo gaúcho adquiriu outros dois equipamentos, que serão instalados em Soledade até o fim de janeiro e em Pelotas, com previsão de entrar em operação na metade do ano que vem. O primeiro radar foi colocado em Porto Alegre e está em funcionamento desde setembro de 2024.
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4: A próxima edição será às 10 para 7 da noite. Boa tarde.
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12: 13 horas e 3 minutos.
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13: Olá, boa tarde. Tudo bem, meu amigo? Tudo bem, minha amiga? Estamos chegando a partir de agora. É aqui na programação da Rádio Salete. Está no ar o programa de todas as tardes. Está no ar mais uma edição do programa Expresso Bandas. Nós estamos chegando para fazermos companhia para vocês até às 14h30, claro, trazendo bastante música de bandas para você. Você que está ainda por casa, você que está se preparando para ir para o trabalho, né? Ou você que está levando a gente de carona aí pelas estradas da região, aquele abraço. Uma saudação também aí em nome do nosso colega, né? O Luiz Otávio. Luiz Otávio está por aí. Também manda um abraço para todos vocês. 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Espero que esteja tudo bem. Aumenta o volume do rádio. A gente está chegando para trazer bastante música para você nesta tarde. Obrigado pela audiência e vamos lá. Põe o volume no 12 aí que o programa está começando. Boa tarde, tudo de bom.
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1: 13 horas e 18 minutos.
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0: Blitz, a partir das 20h10 eu faço companhia pra vocês com o programa Blackout.
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0: Agora é com 22 minutinhos. 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Vamos lá, 1h25. Chegando aí, Danúbio Azul.
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1: 13 horas e 31 minutos.
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3: A primeira impressão é a que fica, e um sorriso pode ser nosso cartão de visitas. Não descuide da saúde bucal. Escove os dentes após as refeições e capriche na escovação antes de dormir. Durante o sono, o acúmulo de placas bacterianas é maior. Use o fio dental diariamente e vá ao dentista regularmente. Cuidar do seu sorriso é cuidar da sua saúde.
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0: Estamos aí, programa Expresso Bandas, né? A gente vai com vocês até às 14h30. 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Vamos lá, vamos em frente, o nosso programa Expresso Bandas, né? Fazendo companhia para você, você que tá aí chegando no trabalho, né? Você que tá por casa, quem sabe tá de folga hoje, aquele abraço. Chegando aí os atuais.
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1: 13 horas e 47 minutos.
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0: Agora são 1h50. Estamos aí, programa Expresso Bandas. 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Vamos lá, agora são 1h51. Chegando a Indústria Musical.
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2: O Senado inicia nesta tarde sessão para votar proposta que acaba com a escala de trabalho 6x1. Feminicídios representam quase metade dos assassinatos de mulheres no Rio Grande do Sul em 2026. Aulas são suspensas em escola infantil de Santo Ângelo, nas Missões, após morte de professora por suspeita de meningite. Tempo instável em Porto Alegre, agora faz 21 graus. O céu continua nublado em todo o estado, com possibilidade de chuva fraca na maioria das regiões. 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
4: Na saída da BR-116, na Ponte Móvel, em Porto Alegre, um pouco antes de chegar a Sertório, tem uma situação. A gente vê pelo menos dois carros parados. A Polícia Rodoviária acabou de chegar ao local e deslocar um carro que estava na direção contrária, no que parecia ser a pista da direita. Agora acabou de chegar também uma ambulância da CCR Via Sul para fazer o atendimento no local. Também na capital, a EPTC atende duas ocorrências nesse momento. É uma colisão entre dois carros na Avenida da Cavalhada, perto da Otto Niemeyer, que está registrando lentidão, e uma batida entre carro e moto na rua Frei Germano, perto da Avenida Bento Gonçalves. Com o trânsito, Isadora Garcia.
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2: Polícia suspeita que incêndio em obra de penitenciária de Rio Grande, no sul do estado, foi intencional.
5: De acordo com a Polícia Civil, o laudo do Instituto Geral de Perícias vai esclarecer as causas do acidente. As chamas atingiram o almoxarifado e os escritórios da base operacional e administrativa da nova penitenciária. Todo o material armazenado, além de máquinas, equipamentos, computadores e documentos, foi perdido. O prejuízo é estimado em cerca de R$500 mil. Ninguém ficou ferido. Segundo a construtora responsável, parte das ferramentas usada na obra estava em outro local e, por isso, o cronograma de conclusão segue mantido para dezembro deste ano. De Rio Grande, Joana Manhago.
2: O Instituto Nacional de Meteorologia emitiu um novo alerta para a tempestade amanhã no Rio Grande do Sul. De cor amarela, o aviso abrange cerca de 400 municípios de áreas do Noroeste, Norte, Serra, Vales, região metropolitana e litoral norte. A previsão é de chuva forte, ventos de até 60 km por hora e queda de granizo. O alerta é válido ao longo de toda a quinta-feira. Outro aviso semelhante está em vigor hoje em municípios da faixa da divisa com Santa Catarina. 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Notícia na hora certa, volta na Rede Gaúcha às 3 horas. Da redação, Felipe Baques.
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8: 14 horas e 4 minutos.
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0: 2 horas agora com 7 minutos. É, estamos aí, programa Expresso Bandas. Obrigado aí pelo carinho da audiência. Você, meu amigo, minha amiga. Vamos trazendo música. Chegando aí, Os Cometas.
1: Boa tarde.

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1: 14 horas e 17 minutos.
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4: Às 14 horas e 30 minutos.

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0: Duas horas agora com 20 minutos, estamos aí, programa Expresso Bandas, né? Você que tá aí ligado conosco, obrigado pela companhia. Estamos aí chegando ao final também do programa, né? É, daqui a pouco o Luiz Otávio tá chegando aí para fazer companhia para vocês. E a gente volta amanhã, né? Com mais uma edição do programa. Cuidem-se e fiquem com as últimas de hoje. Tchau, tchau.
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0: mundo aí.
1: Pra ficar bonito.
0: Vamos agitar com carinho isso aí, ó.

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1: 14 horas e 37 minutos.
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3: Fala, meu povo, muito boa tarde. Sejam todos muito bem-vindos à nossa programação, a 100.3 de Marcelino Ramos. E aí, como é que tá a tua tarde de quarta-feira? Tudo bem, tudo tranquilo por aí? Espero que sim, para que juntos a gente faça um meio de semana maravilhoso, com a trilha sonora perfeita pra tua tarde. A partir de agora, o Overdose chega junto contigo, comigo, seu amigo Luiz Otávio, te fazendo companhia também até as 16 horas e 30 minutos. Então joga o volume lá em cima, curte com a gente cada música que a gente faz pra você e com você. Participe também pedindo a música da tua preferência. Bora de música então, a gente começa todas com esse forró super diferentão, essa regravação de Michael Jackson feita por Calcinha Preta e Rodrigo Teaser. Bora lá, bom demais, abre todas por aqui.

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1: É comigo mesmo, nosso Overdose, tarde de quarta-feira, excelente meio de semana pra você, obrigado pela tua companhia, pela tua audiência, a gente vai juntos, hein, até as 16h30 eu tô por aqui pra te fazer companhia nessa tarde maravilhosa de quarta-feira, tarde nublada aqui, Marcelino Ramos, com previsão de mais chuva ainda pela frente, né, a gente deve ter a virada de tempo somente lá na sexta-feira, onde as temperaturas entram em declínio no finalzinho do dia, né, e aí a chuva deve ser cessar por aqui. Final de semana a gente tem temperaturas previstas aí na casa dos 7 graus, por exemplo, pro domingo, né? Ou seja, as temperaturas irão entrar em declínio, mas aí a gente deve ter incidência de sol aí no próximo final de semana, tá bom, minha gente? 23 graus a temperatura nesse instante aqui na Praça Padre Basso. E a gente tá começando mais uma edição do nosso Overdose no oferecimento super especial das empresas parceiras. 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
1: Bora que agora tem eles, João Neto e Frederico.

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1: 14 horas e 53 minutos.
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8: Bora pra mais música, minha gente. Inclusive essa daqui pra gente fechar a primeira parte do nosso Overdose. Então aumenta o volume por aí que chega agora o sucesso dele, do showman Luan Santana. Daqui a pouquinho tem notícias na hora certa e na volta eu tô de volta com muito mais música pra ti.
16: Luan Santana e Léo Foguete. Luan City Festival São Paulo.

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2: Senado começa a sessão para últimos debates sobre proposta do fim da escala 6x1 na jornada de trabalho. Votação do projeto é prevista para o início da noite. Polícia suspeita que incêndio em obra de penitenciária de Rio Grande, no sul do estado, foi intencional. Proposta de emenda à Constituição aprovada em comissão do Senado prevê sistema de integração da segurança pública e fim das saidinhas da cadeia para facções. O tempo é instável ainda em Porto Alegre, agora faz 21 graus. O céu continua nublado em todo o Rio Grande do Sul, com possibilidade de chuva fraca ainda na maioria das regiões. 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
4: Situação já resolvida ali na BR-116, na saída da Ponte Móvel, antes de chegar a Sertório. A Polícia Rodoviária retirou o carro que bloqueava a pista. Segundo os policiais, a motorista perdeu o controle do veículo e bateu. Ela estava bem. Também na 116, mas em Canoas, obras nos viadutos da Metrovel e da Boqueirão causam lentidão. E na capital, o EPTC atende um acidente envolvendo 3 veículos na Ipiranga, perto do posto da SAMU. Com o trânsito, Isadora Garcia.
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2: Barragem que atua no controle de cheias na zona leste de Porto Alegre será reforçada.
5: A Prefeitura abriu contratação e as propostas das empresas interessadas serão conhecidas em 29 de novembro. A barragem fica dentro do Parque Saint-Hilaire, no limite entre Porto Alegre e Viamão. O vencedor terá 12 meses para elaborar o projeto executivo e executar os serviços. Haverá reforço dos taludes, recuperação da estrutura usada para escoar o excesso d'água da barragem e implantação de dispositivo para desacelerar o esvaziamento, evitando erosões no solo. Instrumentos de monitoramento do reservatório vão acompanhar o seu nível, entre outras melhorias que serão realizadas. A barragem atua no controle de cheias, funcionando como uma grande bacia de amortecimento da região. Da redação, Josimar Farina.
2: 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Notícia na hora certa, volta na Rede Gaúcha às 4 horas. Da redação, Ramon Nunes.
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8: 15 horas e 5 minutos.
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12: E a gente segue por aqui, 15 horas 7 minutinhos, segunda parte do Overdose começando aqui pela Rádio Salete. Pra você que liga o rádio agora, seja bem-vindo, tá bom? Até as 4h30 eu tô por aqui, levando muita música boa, misturando todos os sucessos. Aqui a gente não tem estilo musical pré-definido, aqui a gente toca todas pra fazer a trilha sonora perfeita pra tua tarde. Bora de música, essa daqui pra recordar, hein? Philip Bailey com Phil Collins, Easy Lover. Bora curtir!

0: Tá aí o Pagodeiro Ferrugem na programação com Arrependidaço. 15 horas agora, 15 minutos. Bora pro nosso Dose Paparazzi de hoje.
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0: Bora lá, minha gente, hoje com um fato curioso aqui no nosso Dose Paparazzi, uma história bem curiosa envolvendo saúde, dá pra dizer assim, saúde, dinheiro e solidariedade também, que marcou a vida do ator William Shatner, de 95 anos. Ele é conhecido mundialmente por interpretar o Capitão Kirk lá na série Star Trek, e ele revelou que uma pedra retirada do seu rim acabou sendo leiloada por $75 mil. É isso mesmo, é equivalente a cerca de quase R$400 mil. E com esse dinheiro, pasme, ele ajudou uma família a conquistar a casa própria lá nos Estados Unidos. Pois é, teve um fundo solidário tudo isso, né? A história parece ser muito bizarra, imagina, leiloar a pedra no rim, né? Por $75 mil ainda, e foi leiloada, foi comprada. E aí o ator ajudou uma família por lá. A história aconteceu em 2006, quando Shatner precisou passar por uma cirurgia para retirar um cálculo renal. Cerca de uma semana depois, ele recebeu uma proposta inusitada. Uma empresa canadense decidiu leiloar a pequena pedra e arrecadou $75 mil. Mas o dinheiro não ficou para o ator. Na época, Shatner também trabalhava na série Boston Legal. E seus colegas de elenco decidiram contribuir com mais $25 mil. Com isso, a arrecadação chegou aos 100 mil dólares, né, aproximadamente R$500 mil. E o valor, então, foi doado à organização Habitat for Humanity, que utilizou o dinheiro para construir uma casa na Louisiana para uma família de 5 pessoas. Ao relembrar o episódio em uma entrevista no YouTube no final de semana, Shatner contou que, pelo menos até a última vez que soube, a família continuava morando naquela casa. Uma história que começou com uma cirurgia inesperada e terminou ajudando pessoas a realizarem o sonho de ter um lar, né, minha gente? Tá aí, se todos os artistas, se todos os famosos fizessem algo parecido com isso, né, minha gente, o mundo estaria um pouquinho melhor, né? Tá aí, foi arrecadado $75 mil com a pedra do rim do cara, mas o valor foi destinado à construção de uma moradia a uma família carente lá nos Estados Unidos, e o ator deu uma entrevista no YouTube aí nesse final de semana e relembrou esse caso, por isso que ele veio à tona, né? A história aconteceu lá em 2006. Tá aí, esse foi o assunto mais comentado da internet nesta quarta-feira, por isso que ele foi destaque aqui no nosso Dose Paparazzi de hoje, que volta amanhã, quinta-feira, na programação.
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3: 15 horas e 19 minutos.
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0: Bora pra mais música? Essa, tá aqui, essa daqui tá estouradaça no Brasil, hein? Felipe Rodrigo, posse.
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0: Boa noite, vida. E aí? Atenda,
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1: 15 horas e 30 minutos.
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0: E a gente segue contigo nessa tarde de quarta-feira, agora solzinho brilhando lá fora, né? E a gente segue por aqui te fazendo companhia. 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
2: 15h34, bora de nostalgia.
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2: Então, minha gente, hoje a nostalgia é de um passado não tão distante assim. A gente vai dar um pulinho ali no ano de 2003, tá bom? É, já faz algum tempinho, né? Mas eu lembro que eu ligava aqui nesta emissora, na época do Tô Ligado com Felipe Kaplan, pra pedir essa música aqui. Essa música, ela marcou uma fase em que o cantor virou um dos rostos mais conhecidos do pop adolescente brasileiro, né? Musicalmente, essa música mistura pop rock com uma sonoridade super leve, super radiofônica, guitarras marcantes, um refrão fácil de cantar junto. Essa música dominou as paradas de sucesso. Ela ficou semanas consecutivas em primeiro lugar aqui no Brasil. Dominou as rádios também e a gente vai curtir ela agora. Essa música ficou na memória de quem viveu o começo dos anos 2000 e lembra daquela época em que ele, Felipe Dillon, era presença constante nas rádios e na televisão. Pois é, a gente curte hoje o sucesso Deixa Disso com ele, Felipe Dillon, na programação.

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0: gente segue por aqui contigo, ao vivaço na programação da 100.3. Que prazer ter a tua audiência nessa tarde de quarta-feira, mais um meio de semana, também quase na metade de mais um mês, né, minha gente? Estamos aí já na metade deste mês de outubro de 2026, então pra você que tá aí fazendo o teu, né, correndo atrás do pão de cada dia aí, trabalhando nessa quarta-feira, bom serviço pra você, que seja uma tarde produtiva. A gente tenta trazer o melhor da música pra dar aquele gás, pra dar aquela motivação pro teu trabalho. Se você tá em casa, galera das escalas, quem sabe já cumpriu as obrigações ou vai daqui a pouquinho ainda pro trabalho aí, pode ficar conosco também, que a gente traz a trilha sonora perfeita pra você também. 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
0: Bora pra mais música no nosso overdose? Então aumenta o volume aí, porque tem ela, essa cantora com uma voz fenomenal. Adele canta pra gente Rolling in the Deep.

0: Incrível, né, minha gente? Adele, tinha que ser ela, Rolling in the Deep. Agora são 15 horas e 47 minutos.
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0: Bora lá, informações sobre o mundo da tecnologia aqui no nosso Overdose, Dose Tech no ar. E hoje a gente vai falar sobre o WhatsApp. E agora dá para participar de chamadas do WhatsApp mesmo sem ter uma conta no aplicativo. O recurso de chamadas para convidados já está disponível globalmente e permite entrar em ligações individuais ou em grupo por meio de um link. Sabe aquele coleguinha rebelde que não tem WhatsApp? Então agora ele pode também fazer parte das ligações. As chamadas são gratuitas, têm criptografia de ponta a ponta e aceitam até 32 participantes sem limite de duração. Quem recebe o convite precisa abrir um link no navegador do computador ou do celular, informar o nome e aguardar a autorização de quem criou a chamada. Para quem viveu a época do Skype, é basicamente isso, a mesma coisa, né? Mesmo sem conta, é possível compartilhar a tela, reagir com emojis, levantar a mão para pedir a palavra, mas há limitações. Os convidados não podem enviar mensagens de texto, adicionar outras pessoas, nem visualizar os números de telefone dos demais participantes. Para criar o convite, basta abrir a aba Ligações no WhatsApp, tocar no símbolo de mais, selecionar novo link de ligação e compartilhar com os participantes. O anfitrião pode aprovar ou recusar as entradas e remover pessoas durante a chamada. A empresa também pretende integrar o recurso com o Google Agenda e ao Outlook, facilitando a inclusão de links de chamadas em compromissos e em reuniões. Tá aí, super novidade que o WhatsApp tá trazendo, já tá liberado mundialmente essa novidade, né? O WhatsApp agora libera ligações para qualquer pessoa, até que para quem não tem conta no aplicativo, você só vai precisar mandar o link da ligação para ela e aí ela vai entrar aí na ligação, tá bom, minha gente? Tá aí, esse foi o destaque do nosso Dose Tech de hoje, que volta amanhã, quinta-feira, aqui na programação.
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3: 15 horas e 50 minutos.
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0: Bora, minha gente, 15 horas 55 minutinhos, pois é, voando nessa tarde de quarta-feira, né? Um bom meio de semana pra você, 14 de outubro de 2026. Sol entre nuvens por aqui, 24 graus é a temperatura na Praça Padre Basso. Agora quero mandar um abraço todo especial pra essa galera que tá trabalhando e tá com rádio aqui na 100.3. Mandar um abraço pra todo o pessoal que tá aí trabalhando na HM, né? Na Associação Hospitalar Marcelinense. Um abraço pra todo o quadro de enfermeiros por aí, os médicos, enfim, pra toda a galera que tá aí trabalhando na HM nessa tarde de quarta-feira, nessa, esse pessoal que desenvolve um importantíssimo serviço pra Marcelino, pra toda a nossa região. Gurizada, bom trabalho pra vocês, valeu demais pela companhia, tá bom? Inclusive parceiraços aqui da programação da 100.3 também, né? Bora de música, minha gente! Tá chegando agora ele, Vitor Clay, com essa positividade que só ele entrega pra gente. Que seja de alegria, aumenta o volume e curte com a gente o nosso Overdose.
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2: E pede orações aos fiéis. Senado começa a sessão para a última discussão sobre proposta de fim da escala 6x1 na jornada de trabalho. Votação do projeto é prevista para o início da noite. Instituto Nacional de Meteorologia emite novo alerta para temporais amanhã, principalmente na metade norte do Rio Grande do Sul. O tempo é instável agora em Porto Alegre, faz 21 graus. O céu continua nublado em todo o estado hoje, com possibilidade de chuva fraca na maioria das regiões. 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
4: Em Porto Alegre, colisão entre carros na Avenida Loureiro da Silva, perto da Lima Silva, e entre carro e moto na Professor Cristiano Fischer, perto da Ipiranga. Também batida entre carro e moto na Professora Oscar Pereira, próxima à Rua Águas Mortas. Um motociclista ficou ferido nesse caso e acabou de ser levado pelo SAMU. A Brigada Militar estava organizando o trânsito aqui na região e acabou de desfazer o bloqueio para o fluxo. Na BR-116, em Canoas, obras nos viadutos da Metrovel e da Boqueirão causam lentidão. Com o trânsito, Isadora Garcia.
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2: Justiça define que réu pelo caso da mala será levado a júri.
5: A decisão de hoje define que Ricardo Jardim será julgado pelo Tribunal do Júri pelo feminicídio de Brasília Costa, de 65 anos, em contexto de violência doméstica e familiar. Segundo a denúncia do Ministério Público, o crime ocorreu entre os dias 8 e 12 de agosto do ano passado em Porto Alegre. O caso ganhou repercussão quando parte do corpo da mulher foi encontrada dentro de uma mala na rodoviária no dia 1º de setembro. A sentença de pronúncia da juíza Cristiane Busato Zardo, da 4ª Vara do Júri da capital, reconhece a existência de provas e indícios suficientes da autoria do crime, critério para levar Ricardo Jardim ao Tribunal do Júri. Além de feminicídio, o homem também deve responder por outros 7 crimes. Jardim está preso preventivamente desde setembro do ano passado. O velório de Brasília aconteceu em janeiro. Da redação, Gabriela Plentes.
2: O trânsito será bloqueado totalmente e temporariamente amanhã no quilômetro 227 da BR-386 em Mormaço, no norte do estado. A interrupção está programada para o meio da tarde nos dois sentidos da rodovia. É uma ação que ocorre devido à detonação controlada de rochas para as obras de duplicação. 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Notícia na hora certa, volta na Rede Gaúcha às 5 horas. Da redação, Ramon Nunes.
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0: 16 horas e 4 minutos.
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11: Bom, estamos de volta, terceira e última parte do Overdose aqui na programação da 100.3. Valeu pela tua companhia, pra você que chega agora, estamos na última parte, hein? Amanhã vai chegar um pouquinho mais cedo, mas pra você que já tá acompanhando por aqui, pode seguir que ainda tem bastante música separada pra você e com você nessa tarde super especial. Daqui a pouquinho tem o Top Music de hoje, onde a gente traz pra você a música mais tocada no mundo todo nessa quarta-feira, tá bom? Por hora, a música mais tocada no Brasil nessa quarta-feira. Henry Freitas com Me Fala Qual a Necessidade. Bora curtir.

0: Aí, reguezinho também muito bem representado por aqui, por essa dupla. Seu Cuca e Armandinho, deixa ser. 16 e 16, Top Music chegando.
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0: Bora, é aquele momento que a gente convida você a jogar o som lá em cima, porque a número 1 de hoje, a mais tocada nas plataformas, nas rádios por todo mundo, chegou. Training Season, com ela, Dua Lipa.

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1: 16:21.
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2: Bora, minha gente, tá na hora de encerrar o nosso Overdose de quarta-feira. Só antes de encerrar, mandar um abraço todo especial pro meu amigo Laurindo lá de Erechim, né? O Laurindo da Rosa, tá na audiência sempre aqui da programação da 100.3, né? Laurindo, valeu pela companhia, valeu por estar sempre aí com a gente em todas as programações da 100.3, tá bom? Excelente quarta-feira. E assim a gente chega ao final da nossa edição de quarta, de meio de semana do nosso Overdose. Amanhã a gente tem encontro marcadíssimo às 14h30 por aqui. E daqui a pouquinho você tem encontro marcado com a Raquel no Território Sertanejo pra fechar a tua tarde de quarta. Pra fechar todas do nosso Over, essa música é linda. Fernando e Sorocaba com O Que Você Vai Fazer. Depois tem Lionel Rich pra gente recordar por aqui. Até amanhã, se cuidem, tchau, tchau.
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1: 16:32.
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você de Marcelino Ramos, para você da nossa região. Agora são 16 horas e 33 minutos. Você está acompanhando a programação da Rádio Salete FM 100.3 e estamos começando a partir de agora mais uma edição do seu programa de todo final de tarde, Território Sertanejo no Ar, edição desta quarta-feira, 14 de outubro de 2026. Temos tempo nublado, 25 graus é a temperatura. E a partir de agora você acompanha por aqui com a gente o melhor da música sertaneja. Vamos até às 17h50, levando a você muito sucesso. Para você que ouve a gente no trabalho, quem está por casa, você que nos leva na carona, muito obrigada aí pela tua companhia, pela tua audiência. Quem também chega junto comigo na parte técnica, seleção musical, é o meu colega, meu amigo Ebenezer, que deixa a todos o seu boa tarde. 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Vamos começando a nossa

Agora são 16 horas e 41 minutos, estamos te fazendo companhia por aqui com o Território Sertanejo, chegamos na metade da semana, também praticamente metade do mês de outubro, né? Hoje quarta-feira 14, e nós vamos seguindo por aqui com muito sucesso da música sertaneja. Ouvimos aí João Bosco e Vinícius, e até as 17h50 tem muita música ainda para você curtir aqui com a gente. 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E a música continua aqui na programação com Simone Mendes. Boa tarde.

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1: 16:47.
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0: Seguimos por aqui com o Território Sertanejo, 11 minutos faltando para as 5 horas da tarde. Lembrando que na virada de hora a gente acompanha as notícias na hora certa para se manter bem informado durante a nossa programação. 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Vamos ouvindo mais música? Chegando por aqui, Jorge e Matheus.
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2: Vale 3 por 1 e presidente da Casa Davi Alcolumbre diz que a proposta será votada em 2 turnos hoje. Candidato à presidência Flávio Bolsonaro cumpre agenda em Porto Alegre. Justiça define que réu pelo caso da mala, Ricardo Jardim, será julgado pelo Tribunal do Júri. Ele vai responder por feminicídio e outros 7 crimes. Tempo instável na capital, agora faz 20 graus. O céu continua nublado em todo o estado, com possibilidade de chuva fraca na maioria das regiões. 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
4: Tem acidente envolvendo 2 carretas na RS-342 em Juí e a via está parcialmente bloqueada e há derramamento de óleo no local. Em Porto Alegre, tem colisão entre carros na rua Silva Só e tem desvio de trânsito na 7 de setembro com a Uruguai, devido a comício no Largo Glênio Pérez, com a chegada do candidato Flávio Bolsonaro prevista para esse final de tarde. Em Canoas, sentido a capital, tem tranqueira na BR-116, desde a rua João Goulart até a altura da Boqueirão. Com o trânsito, Isadora Garcia.
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2: Guarda Municipal de Tramandaí resgata criança de 7 anos trancada sozinha dentro de casa.
5: Os agentes precisaram arrombar a porta da casa do bairro São Francisco I na noite de ontem. Segundo a Guarda Municipal, o menino apresentava lesões e escoriações no corpo e estava agitado. O local tinha roupas e caixas de medicamentos espalhadas e apresentava um forte odor de fezes. A guarda foi acionada por vizinhos e pelo conselho tutelar, que acompanhou o momento em que a criança estava sozinha. O menino de 7 anos foi encaminhado primeiro para atendimento numa unidade de pronto atendimento e depois para uma casa de acolhimento. Os pais da criança não haviam sido localizados até o momento. O caso foi registrado na Delegacia de Pronto Atendimento de Tramandaí. Da redação, Gabriela Plentes.
2: O corpo de um homem foi encontrado hoje na rua Garibaldi, no bairro Bonfim, em Porto Alegre. Segundo a Brigada Militar, o homem estava em situação de rua e não tinha sinais evidentes de violência. A identidade da vítima não foi divulgada. O local foi isolado e a Polícia Civil foi acionada. 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Aproveite. 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Da redação, Maria Regina Eichenberg.
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8: 17:05.
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Já se passaram 8 minutos das 5 horas da tarde, nós estamos de volta por aqui com o Território Sertanejo, começando a segunda parte do programa, nossa edição desta quarta-feira, 14 de outubro. Vamos trazendo mais sucesso para você, também daqui a pouquinho o nosso clássico sertanejo aqui na programação. O Ebenezer continua na parte técnica, seleção musical, e nós vamos abrindo a segunda parte do programa com sucesso de Matheus e Cauã.

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0: Santos.
1: Vamos agora trazendo o nosso clássico sertanejo de hoje, recordando Hoje Eu Quero Te Amar, de René e Ronaldo, uma canção romântica que fala sobre a tentativa de reacender a paixão dentro de um relacionamento que vinha sendo desgastado pelas brigas e pela rotina. Foi lançada em 1991 no álbum René e Ronaldo e tem composição de César Augusto, um dos nomes importantes da música sertaneja, conhecido por assinar grandes sucessos do gênero. O grande destaque da canção está justamente nessa ideia de recomeço dentro de uma relação. Em vez de aceitar o afastamento, o personagem decide tomar uma atitude e voltar para casa mais cedo, buscando recuperar o carinho, o desejo e a conexão que existiam entre os dois. É uma história sobre perceber que ainda existe amor e que às vezes é preciso escolher cuidar novamente da relação. A música se tornou um dos grandes sucessos de René e Ronaldo e marcou a fase romântica do sertanejo daquela época, e nós vamos ouvindo agora no Território Sertanejo.

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1: 17:22.
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Estamos por aqui com o Território Sertanejo, um ótimo final de tarde para você que ouve a gente no trabalho, você que está por casa, quem nos leva na carona, já se passaram 27 minutos das 5 horas da tarde. 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Mais música chegando aqui no programa com Lourenço e Lorival.

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1: 17 horas e 33 minutos.
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8: Continuamos por aqui com o Território Sertanejo, 17:36. Lembrando que depois você acompanha a oração da Ave Maria, na sequência o programa Hoje nos Esportes. 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E a música segue por aqui na programação com Gustavo Lima.

Estamos chegando ao final da nossa edição de hoje do Território Sertanejo. Quero te agradecer pela tua audiência, um excelente restante de quarta-feira para você. Amanhã, 16h30, voltamos com a penúltima edição da semana. Nós vamos encerrando a edição de hoje com o sucesso de Almir Sater. Tchau, tchau, aquele abraço.

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1: 17:51.
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4: Maria, mãe do silêncio e da humanidade, que vive perdida no mar sem fim do Senhor. Sem ti, tudo ficou parado. O tempo, o espaço, a palavra, a música, o silêncio e a mulher. Tu assumiste tudo. Jamais se viu na face da terra uma figura de tamanha doçura, candura e inefável encanto. Por este motivo, ao cair da tarde, os sinos repicam e as crianças, jovens e adultos de todas as raças reúnem-se e, com um olhar voltado para o infinito, rendem uma homenagem, uma prece a Maria.
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O anjo do Senhor anunciou a Maria, e ela concebeu do Espírito Santo. Eis aqui a serva do Senhor, faça-se em mim segundo a vossa palavra. E o Verbo se fez carne e habitou entre nós. Ave Maria, cheia de graça, o Senhor é convosco. Bendita sois vós entre as mulheres, e bendito é o fruto do vosso ventre, Jesus. Santa Maria, Mãe de Deus, rogai por nós, pecadores, agora e na hora de nossa morte. Amém. Rogai por nós, Santa Mãe de Deus, para que sejamos dignos das promessas de Cristo. Hoje, quarta-feira, dia dedicado a São José. Coloquemos no manto de São José nossos pedidos, nossas intenções, aquilo que mais precisamos no dia de hoje, e rezemos. Ó glorioso São José, a quem foi dado o poder de tornar possível as coisas humanamente impossíveis, vinde em nosso auxílio nas dificuldades em que nos achamos. Tomai sob vossa proteção a causa importante que vos confiamos para que tenha uma solução favorável. Ó Pai muito amado, em vós depositamos toda a nossa confiança, que ninguém possa jamais dizer que vós invocamos em vão, já que tudo podeis, junto a Jesus e Maria, mostrai-nos que vossa bondade é igual ao vosso poder. São José, a quem Deus confiou o cuidado da mais santa família que jamais houve, sede, nós vos pedimos, o Pai e protetor da nossa, e impetrai-nos a graça de vivermos e morrermos no amor de Jesus e Maria. Amém. São José, nas suas maiores aflições e tribulações, o anjo não vos valeu? Valei-me, São José. Valei-me, São José. Valei-me, São José. Salve, guardião do Redentor e esposo da Virgem Maria, a vós Deus confiou o seu Filho, em vós Maria depositou a sua confiança. Convosco Cristo tornou-se homem. Ó bem-aventurado José, mostrai-vos Pai também para nós e guiai-nos no caminho da vida. Alcançai-nos a graça, misericórdia e coragem e defendei-nos de todo mal. Amém. São José, valei-nos. São José, valei-nos. São José, valei-nos. Pai nosso que estais no céu, santificado seja o vosso nome. Venha a nós o vosso reino. Seja feita a vossa vontade, assim na terra como no céu. O pão nosso de cada dia nos dai hoje, perdoai as nossas ofensas, assim como nós perdoamos a quem nos tem ofendido, e não nos deixeis cair em tentação, mas livrai-nos do mal. Amém. Ave Maria, cheia de graça, o Senhor é convosco, bendita sois vós entre as mulheres, e bendito é o fruto do vosso ventre, Jesus. Santa Maria, Mãe de Deus, rogai por nós, pecadores, agora e na hora de nossa morte. Amém. Glória ao Pai, ao Filho e ao Espírito Santo, como era no princípio, agora e sempre. Amém. Salve, Rainha, Mãe de Misericórdia, vida, doçura e esperança, nossa salve. A vós bradamos, os degredados filhos de Eva. A vós suspiramos, gemendo e chorando neste vale de lágrimas. Eia, pois, advogada nossa, esses vossos olhos misericordiosos a nós volvei. E depois deste desterro, mostrai-nos, Jesus, bendito fruto do vosso ventre, ó clemente, ó piedosa, ó doce sempre Virgem Maria. Rogai por nós, Santa Mãe de Deus, para que sejamos dignos das promessas de Cristo. Oração.
Deus Pai de infinita misericórdia, ouvi nossas preces, nossas súplicas e atendei-nos pela intercessão de Maria, do Menino Jesus e de São José, a Sagrada Família de Nazaré. E abençoe-nos, ó Deus Todo-Poderoso, em nome do Pai, do Filho e do Espírito Santo. Amém. Uma boa tarde a todos.

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1: Na capital, vias como a Siqueira Campos, Conceição e Castelo Branco apresentam lentidão. No centro de Porto Alegre, tem bloqueio na rua 7 de setembro com a Uruguai, assim como na General Câmara, devido a comício. No noroeste do estado, um acidente envolvendo duas carretas na RS-342, em Ijuí, bloqueia parcialmente a via. Na BR-116, em Canoas, sentido a capital, tem tranqueira desde antes da César Antônio Betanin até a altura da Avenida Rio Grande do Sul. A 448 também apresenta lentidão em Esteio e Sapucaia. Com o trânsito, Isadora Garcia.
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3: Senadores discursam sobre fim da escala 6-1 antes da votação em dois turnos do tema.
4: O presidente do Senado assumiu a condução da sessão pouco depois das 4 horas da tarde. Até agora, 19 senadores já se inscreveram para discursar sobre o fim da escala 6-1. A previsão é de que a proposta de emenda à Constituição seja votada em primeiro e segundo turnos na noite desta quarta-feira. Alcolumbre já verificou junto às lideranças que há ampla maioria favorável para a aprovação do texto. De Brasília, Matheus Chu.
3: A cidade de São Paulo entrou em estado de atenção para alagamentos devido à chuva nesta tarde. Ruas ficaram alagadas e carros submersos no túnel do Anhangabaú, na região do centro da cidade. No local, há imagens de pessoas em cima dos veículos e os bombeiros foram acionados. A água também invadiu as escadarias de uma estação de metrô na Avenida Paulista. A Defesa Civil emitiu 2 alertas severos e informou sobre a formação de chuva intensa com raios e ventania. Cartórios de protesto, o jeito mais eficiente de recuperar uma dívida. 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Da redação, Maria Regina Eichenberg.
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5: E o Vasco abriu as semifinais da Copa Sul-Americana com um baita resultado. O time foi a Buenos Aires e em plena La Bombonera venceu o Boca Juniors por 1-0, gol de Adson. Pela outra partida das semifinais, hoje à noite, às 7 horas, o Atlético Mineiro recebe o Montevideo City Torque em Belo Horizonte. Hoje também tem o início das semifinais da Taça Libertadores da América. Às 9:30 da noite, Fluminense e Palmeiras se enfrentam no Maracanã. Ainda nesta quarta-feira, com transmissão da Rádio Gaúcha, tem as quartas de final da Copa do Brasil Feminina. Às 9 horas, o Inter recebe o Atlético Mineiro no estádio Beira Rio.
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0: de novo, de volta aqui na Gaúcha, hoje nos esportes, para teste e comprove que Volkswagen vale mais na Guaíba Car, líder no Rio Grande do Sul. 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
1: Sabe que eu não sabia que é original... Né? O Loirinha Bombril era do Los Pericos?
0: Uhum.
1: Não sabia, não. É uma banda dos anos 80, né?
0: É, 80, Reggae, 90.
1: Ska, é,
0: 80,
1: quer 90, dizer, ela é...
0: Argentina, banda argentina.
1: É, 85, 86.
0: A gente voltou, é na live o pessoal não ouviu, mas na Gaúcha a gente voltou com Parate e Mira, que é o nome da música.
1: Parate e Mira.
0: Mira como ela você mulher, velho. Então é isso, é o Pare e Repara. Olha como ela samba.
1: É, para
0: olha
1: damas.
0: Como ela brilha. Olha que maravilha. Bom, vamos olhar os recados aqui no chat... Em Gaúcha Esportes e na Rádio Gaúcha. São dois canais que transmitem o Hoje nos Esportes. Além da Gaúcha, obviamente. O Ricardo Vieira Fernandes decreta. Bernabé não pode, ou não pode, em letras garrafais, em caixa alta, ser titular na lateral. É o que eu concordo com ele também.
1: É que tu pega assim, por exemplo, claro que o Bernabé não é o culpado por Inter estar nessa posição, né? Nada disso. A gente está falando só de uma questão específica. Se o árbitro dá o pênalti, por exemplo, não seria nenhum absurdo dar o pênalti, vamos combinar. Talvez o Inter estivesse numa situação irreversível em função de um pênalti, mudando a cara do jogo. A falta lá que origina o gol do Grêmio, tinha dois jogadores no mesmo lance. O Bernabé faz a falta sem necessidade. Então, ele tem um gesto ali defensivo no mano a mano que está dando errado.
0: É, essa é a questão. É. Vamos ver o da Rádio Gaúcha aqui, Diogo, deixa eu trocar aqui o canal que o pessoal pode mandar recado, que é o Laranjinha da Gaúcha, se encaminhando para chegar em 1 milhão de inscritos no canal, 993 mil inscritos. Quem não se inscreveu, vai lá, se inscreve no canal da Rádio Gaúcha. O Luciano Lima Langendorf diz o seguinte: na frente o Bernabé pode se sair bem. O Leonir Ávila, Bernabé deve jogar no lugar do Alan Patrick. Enfim, o pessoal vai mandando recados aqui, participando também da nossa live. O pessoal comentando, o Brian Gonçalves falando da trilha, a gente já explicou. A trilha no YouTube, ela não pode ser rodada, então por isso que ali, às vezes, em alguns momentos, fica sem o áudio. Mas é só por isso. Então, tá explicado aí pra galera que tá ligada no Hoje nos Esportes, neste fim de tarde da Gaúcha. 6h13! Vou dar mais uma passada no trânsito com a Isadora Garcia. Mais informações, Isa...
2: Lucianinho, segue bastante movimento em algumas ruas aqui da capital, como a Siqueira Campos. A gente passou também pela Loureiro da Silva, Conceição. Oswaldo Aranha também apresenta bastante lentidão, assim como Castelo Branco e João Pessoa, nesse final de tarde, né, horário de pico. Aqui na região central, 7 de setembro com a Uruguai, assim como a General Câmara, tem acesso local, né? A gente conseguiu passar ali pela região, mas é um acesso mais reduzido devido a comício aqui na região. No noroeste do estado, segue aquele bloqueio devido a um acidente entre duas carretas, né? RS-342 em Ijuí, tem derramamento de óleo na pista, por conta disso há bloqueio do Senin.
0: Obrigado, Isadora Garcia. 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Da trilha eu falei, né? 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Vamos voltar pro Grêmio, Leonardo Acosta, mais Grêmio. Aqui no Hoje nos Esportes, Léo, Grêmio que joga com o Cruzeiro. Cruzeiro que perdeu na rodada passada pro Bragantino. E agora vem aqui na Arena, domingo, 4 da tarde.
3: E tem promoção para esse jogo importante, Lucianinho, porque o Grêmio, ele chama o torcedor. O Diogo Oliveira, há pouco, fazia essa relação dos jogos em casa como jogos de uma pontuação em tese necessárias para que o time se mantenha na primeira divisão. Ou seja, o Grêmio tem mais 4 jogos, se ganhar os 4 jogos em casa, atinge os 43 pontos, que na projeção de hoje seriam necessários. Talvez não precise chegar a 45. E o primeiro desses desafios é contra o Cruzeiro. Eram 5, né? No clássico Grenal, o Grêmio não ganhou, somou apenas um ponto. Agora tem 5 jogos, então o Grêmio faz promoção. O pessoal que está na live agora, ali em Gaúcho Esportes, tem na tela todos os preços, porque são várias modalidades, né? Não cabe a gente trazer
0: falar,
3: aqui.
0: Né? Senão,
3: exatamente. É, mas igual, de qualquer maneira, a dica é a seguinte: tem que comprar pelo site do Grêmio. É. Então, lá no site do Grêmio vai visualizar todos os preços, todas as promoções. Mas o fato é que o Grêmio, ele chega a colocar para algumas modalidades de sócios a ideia de levar um acompanhante de graça. Né, aquele ingresso que ele tem que ser, entre aspas, comprado, porque ele tem que ser retirado, oficializado ali no site, mas pode levar um acompanhante sem pagar nada. Tem outros, por exemplo, sócio infantil, com ingresso já de R$ 5,00. Algumas modalidades têm uma promoção maior, outra menor, mas são ingressos que já estão sendo comercializados, por enquanto, apenas para os sócios. Mas já a partir de amanhã, quinta-feira, 2 da tarde, também para os não sócios e aí no site oficial do clube. Ou seja, o Grêmio talvez não acredite numa arena lotada, até pelos resultados recentes, mas no mínimo manter ou até aumentar a sua média, que é superior a 30 mil torcedores em casa, para poder ter uma superioridade sobre o Cruzeiro e seguir numa situação de ficar a pelo menos uma rodada de sair do Z4. Hoje o Grêmio não depende só de si, tá? Porque vai depender dos resultados paralelos. Mas tem uma certeza, se ganhar o jogo do Cruzeiro, o Grêmio termina o domingo fora do Z4. Né? Ele pode até terminar a segunda-feira fora do Z4, desde que dê empate entre Inter e Mirassol. Mas se tiver vencedor nesse jogo, o Grêmio ganhando, ele vai ultrapassar o Corinthians e o perdedor. E vai ficar de olho no jogo do Corinthians, que é na segunda-feira.
1: Que é na segunda-feira. A média do Grêmio na Arena é 30.894 torcedores. O Grêmio tem uma boa média como mandante, né? A média de público. É o quinto melhor, a quinta melhor média de público do Campeonato Brasileiro. Primeiro é o Flamengo, 62 mil. Segundo é o Corinthians, 38. Aí depois vem Bahia e Cruzeiro, 34, 33 mil. O Inter está mais atrás, 21 mil apenas. 30 mil não é uma média ruim para o Grêmio. Só que assim, se Inter e Grêmio quiserem acreditar no sonho impossível, eles precisam do fator local para tentar compensar o que o time não entrega. E aí todo jogo tem que ser Grenal. Então a média do Grêmio, que é a quinta, que é ótima, 30 mil, não é pouca coisa não. Tem que subir para 45. Olha a capacidade da arena. Eu fui confirmar ali que a brigada permite. 57 mil. Tem que ser público de Grenal. A do Beira-Rio é 50 mil e um pouquinho. Tem que passar de 40, tem que mais do que dobrar. Do Inter é 20 mil, porque a força dos clubes populares é isso, ter o fator local para pressionar e tentar fazer alguma coisa. Então, assim, o torcedor do Inter e do Grêmio, embora o futebol não indique nada, eu sei que estão acostumados a pancadas, o time não é convidativo.
0: É.
1: Mas, assim, ó, se quiser ter alguma chance, tem que, olha, o Inter tem que dobrar o público no estádio. O Grêmio tem de passar de 30 para 45, tem que roçar recorde de público para tentar fazer alguma coisa diferente, porque senão não vai dar.
3: E não dá para reclamar de horário do jogo, né?
0: Não, é o domingo, tradicional, 4 da tarde.
3: Domingo às 4.
0: Tem um detalhe, Leonardo Acosta, que eu estou vendo aqui, enfim, uma matéria do Rafael Fávero no GE.globo, nosso site irmão, como o Maurício brinca, sempre coloca, que tem um dado aqui que eu fiquei assustado. Carlos Vinícius tem uma finalização nos últimos 3 jogos.
3: O Grêmio tem o terceiro pior ataque do Campeonato Brasileiro. Essa é uma das preocupações do Renato, para tentar ajustar de alguma maneira ao longo da semana. Aliás, até aproveitando esse gancho,
0: Teve a conclusão que ele fez o gol, foi anulado, mas ele não conta.
3: Aí não conta, não conta, porque não estava valendo, né, no momento da conclusão. O Grêmio marcou um jogo treino amanhã, às 15h30, contra o Sindicato dos Atletas Profissionais, que é uma espécie de sparring, né, dos clubes. E no CT, com portões fechados, evidentemente, mas ali o Renato deve testar algumas alternativas.
0: Não, vai ter o Wallace, né, que está com... ainda se recuperando da cirurgia.
3: Pro jogo contra o Cruzeiro, não. Inclusive, ele estaria suspenso. Ele forçou o terceiro amarelo. Cartão amarelo, deve se reapresentar ainda nessa semana no CT. Tudo indica que volta normalmente contra o Curitiba. O Grêmio, aliás, ele não tem tantas dúvidas assim, né? Ele pode ter alguma surpresa ali no meio-campo. Mas olha, no momento, se tivesse que apostar num time, seria pura e simples a entrada do Gustavo Martins na zaga e com a manutenção até mesmo do Krovinovich no meio campo.
1: O Renato, ele está autorizado, eu acho que ele não vai fazer, porque a gente conhece como é que é o método do Renato para esses momentos chave. Mas o Renato estaria autorizado, por exemplo, a tentar um jogador de meio campo que entrasse mais na área, que tentasse fazer algo diferente, como o João Borne, por exemplo, né? Que ele pediu para olhar, para observar, ficou no banco lá em Belém, depois não ficou no banco do Grenal. Eu acho que o Renato está autorizado a tentar algo assim, porque o meio campo com três volantes, ou até com o Krovinovich, a menos que o Renato no churrasco aí tenha conversado em português com o Krovinovich, que ele fala português melhor que nós, convença o Krovinovich a de fato entrar na área, o Grêmio vai ter problemas de deixar o Carlos Vinícius em isolamento, porque o Carlos Vinícius, ele não é aquele centroavante que recua, que busca jogo, que cai pro lado e que tenta fazer acontecer por ele mesmo, ele precisa que o façam para ele. E o Grêmio não tem conseguido fazer isso.
0: Uma finalização em três jogos não dá.
1: É pouco. É nada para um centroavante, né?
0: É, nada, porque o cara não é abastecido, mas, eu concordo contigo. Eu acho que ele tem que se movimentar talvez um pouco mais também, né?
1: Tem uma parte que é a parte do time. Mas por mais que ele seja um cara finalizador, olha, essas coisas não estão acontecendo, tem que ter uma certa resignação de buscar, de tentar de uma outra maneira, de buscar jogo, cavar uma falta, segurar o... Enfim, fazer um pivô. E eu acho que está faltando um pouquinho para o Carlos Vinícius isso no momento.
3: Números dos ataques. Chapecoense, 29 gols. Corinthians, 31. E Grêmio, 32. Só esses dois times marcaram menos gols que o Grêmio no campeonato.
0: Bah. Mas tu vê o Corinthians, né? Que tem Depay, que tem Yuri Alberto, e que tem Garro, e que tem, sei lá, quem mais. O Corinthians dá sinais aí de que... corre muito risco, como a dupla Grenal também. Por contingência, ele está empatado em pontos com o Inter e ganha no número de vitórias. Mas está com a pontuação ruim também, 32 pontos. Né?
1: O Corinthians ficou um bom tempo sem Yuri Alberto e tal, mas enfim.
0: Mas mesmo assim,
1: vamos combinar.
0: O campeonato desde janeiro.
1: Exatamente,
0: né?
1: Vamos combinar.
0: Estamos em outubro.
1: Trocou de técnico, mas tem um dado estatístico que eu acho demolidor contra Inter e Grêmio. O Corinthians, que é o primeiro fora da zona de rebaixamento, ele ficou 10 partidas, não é sem ganhar, é perdendo. 10 derrotas seguidas,
0: o Inter e o Grêmio
1: não passaram do Corinthians.
0: É difícil.
3: Apresentou o Seedorf hoje, como novo treinador.
0: Novo treinador do Corinthians, Seedorf, que vai estrear então neste jogo aí do fim de semana.
1: O outro que fala português.
3: Na segunda-feira.
1: Fluentemente.
0: Segunda-feira.
1: Casado com uma brasileira, ou era casado quando veio pro Botafogo, né? Enfim, não sei como é que
3: com
1: tá agora.
3: Com transmissão da Gaúcha, spoiler.
0: Ah, é?
3: Essa dupla, né?
0: 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Vamos com o destaque maior aí do Internacional, meu caro Jason.
4: Vamos falar, Lucianinho, sobre o Alan Patrick. A gente há pouco estava falando sobre a questão do seu substituto. E tem um levantamento que está publicado lá no site de GZH que eu acho muito importante para explicar a ausência do Alan Patrick. E aí a gente divide o Alan Patrick do Velho Testamento e do Novo Testamento. Por que do Novo Testamento?
0: Velho Testamento e Novo Testamento.
4: Porque o Alan,
1: tá bem o Jason hoje,
4: o Alan Patrick,
0: bem armado.
4: Eduardo Batista, ele melhorou, né, Diogo?
1: Esse é o Novo Testamento.
4: O Novo Testamento, ele está melhor, está num rendimento melhor. Se a gente pegar os números do Alan Patrick no Campeonato Brasileiro, isso está publicado lá em GZH, o Alan Patrick, ele tem 25 jogos. São apenas 3 vitórias. O Inter ganhou pouco no Campeonato Brasileiro, é óbvio. Uhum. Mas o que chama a atenção é que ele tem 25 jogos e apenas 3 vitórias. São 3 vitórias, 11 empates e 11 derrotas. Isso dá um aproveitamento de um pouquinho mais de 26%. Sem o Alan Patrick no Campeonato Brasileiro, é um recorte menor. Mas é interessante porque os números não são ruins. Sem o Alan Patrick, o Inter tem 5 jogos apenas. Só que são 4 vitórias e uma derrota. É 80% de aproveitamento sem o Alan Patrick em campo. E os jogos não são jogos assim fáceis. Sem o Alan Patrick, o Inter ele perdeu para o Cruzeiro no Beira-Rio, mas ele ganha do Vasco por 4-1, ele ganha do Fluminense por 2-0, ele ganha do Corinthians por 1-0 em São Paulo e ele ganha do Santos na Vila Belmiro. Então, o Inter sem Alan Patrick, talvez no Novo Testamento, ele acabe, sim, perdendo bastante. Mas no combo geral, o Alan Patrick não vinha fazendo um ano tão bom assim. Agora, nos últimos jogos, principalmente com o Eduardo Batista, melhorou o seu rendimento. Mas nos números, na análise fria dos números, o Alan Patrick, o Inter sem ele, não sofre tanto.
1: Mas é que também, no Velho Testamento, o Bernabé era atacante, meio atacante. No Novo Testamento, era lateral, era um defensor. Boa. Então, isso é um problema.
4: Pode ser.
0: Essa é a grande dúvida que o Inter vai levar até a hora do jogo, né, Jason? Porque não tem outra questão, né? Porque em princípio o resto... Na zaga ele não vai mexer, né?
4: Não, ele vai manter o trio que está sendo escalado. O Antony, ele até ele disse, né, que daria dois jogos né? pro Antony, o prazo está aí. Mas não acredito que ele vá mexer no Antony para o jogo contra o Mirassol. A tendência é de manutenção do Antony. O meio-campo é com o Thiago Maia, que está ressurgindo. O Vijagra afirmado. E aí fica a questão do substituto do Alan Patrick. O Caleb foi citado pelo Eduardo Batista na sua última entrevista coletiva. O Bruno Henrique é um jogador que, em determinado momento, teve seu protagonismo também no meio-campo, enquanto tinha fôlego, era destaque, depois perdia, cansava e tinha que ser substituído. E no ataque é Vitinho e Alejandro. Então fica realmente a questão da ala, da lateral esquerda, Matheus Bahia ou Bernabé, e esse substituto do Alan Patrick. As duas peças mais próximas, disputando uma vaga, Bruno Henrique e Caleb.
1: Podendo, inclusive, acontecer as duas trocas.
4: Podendo, inclusive, acontecer uma troca.
1: Caleb e Matheus Bahia.
4: Uma troca vai ser.
1: Sim, né?
4: Vai acontecer, que é por conta da ausência do Alan Patrick. Mas não descarto essa mudança também na lateral, por conta do Bernabé ser menos marcador do que o Matheus Bahia.
1: Como conceito, no Grenal, o Thiago Maia protegeu mais ali o lado esquerdo, o Bernabé, e aí funcionou melhor a proteção ao Bernabé, né? O Thiago Maia lá mais pela esquerda e o Calé pela direita. O que o Inter tem de levar de conceito para esse jogo é, se jogar o Bernabé, proteger o lado esquerdo de defesa. Porque o empate, embora não seja o melhor resultado, está longe de ser suficiente, mas empatar não é uma desgraça para o Inter. Para o Grêmio é. Não ganhar do Cruzeiro.
0: O Grêmio depois joga fora, né? Daí...
1: É que a tabela do Grêmio é pior que a do Inter. É mais pesada, né? Os adversários. Teoricamente, né? Porque o Inter e o Grêmio, todo jogo é Copa do Mundo para os dois, né? Mas a tabela do Grêmio é mais severa.
4: Tem um jogador, Lucianinho, que ainda não se apresentou em 2026. Ele foi um dos últimos reforços trazidos pelo Inter para esse segundo semestre. Eu estou falando do Eliasson. O Eliasson, o Inter tem o entendimento interno de que um dos problemas que vem aí dificultando talvez um melhor aproveitamento é a questão da adaptação ao futebol brasileiro, aos treinamentos, que é muito diferente daquilo que ele encarava na Europa, no exterior. Apesar de ser filho de brasileira e falar português, ele nunca jogou futebol no Brasil. Então existe um entendimento de que o Eliasson ainda está buscando uma melhor adaptação ao futebol brasileiro. Ainda com os números, né, para a gente debater e apresentar a situação do Eliasson, ele muito pouco fez até agora vestindo a camisa do Inter. A minutagem, ela não chega a 30 minutos, tá? Ele tem 5 jogos, participações no Campeonato Brasileiro, todos esses jogos entrando na reta final, um pouquinho mais na estreia dele contra o Atlético Mineiro, onde ele joga ali 12, 15 minutos aproximadamente, e tem ali reta final, últimos minutos, 1 minuto, 2 minutos contra o Grêmio na Copa do Brasil. Então é um jogador que ainda não conseguiu aprovar, não tem números favoráveis, como passe, assistência, gol marcados, muito menos, mas o Inter entende que ele está passando por esse processo de adaptação ao futebol brasileiro.
1: E às vezes que ele entrou nesses 30 minutos, Jesus, de minutagem, bem, né? Mal. É. Não, não é que não entrou bem, ele entra mal. Parece assim um peixe fora d'água. Eu me lembro quando ele entra e tenta cobrar uma falta e cobra equivocadamente. É bom, o Inter trouxe um jogador, um sueco que estava jogando na Grécia. Claro que não vai ter adaptação imediata. O Inter precisava de jogadores para jogar e não para se adaptar depois de um ano, né? Então, foi uma contratação equivocada do Inter.
0: 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Os parceiros do hoje no sinal das 18h30. Vou chamar mais uma vez a Isadora Garcia com o trânsito antes do intervalo. Onde é que tu anda, Isa?
2: Lucianinho, a gente está vindo aqui já em direção à empresa, mas tem um alerta. A EPTC está atendendo um acidente entre dois carros na Avenida Oscar Pereira, próximo à Rua Moisés Antunes da Cunha. E temos bastante movimentação nesse início de noite em Porto Alegre. Sabemos também que aquele acidente lá em Juí, ele segue em atendimento, então segue aquele bloqueio na RS-342 devido a derramamento de óleo depois de pelo menos uma das carretas envolvidas no acidente tombar.
0: Obrigado, Isadora Garcia. Informações do trânsito. Vamos para o intervalo 18h30. E na sequência tem mais destaques aqui. No Hoje nos Esportes vão repassar os jogos da Champions League, tem futebol feminino.
1: Real Madrid perdeu, hein?
0: É, perdeu.
1: Ô, Mourinho.
0: É, Mourinho. Dupla Caju e tudo mais, não sai daí, a gente já volta. Com Mercedes Sosa. A gente nunca esquecer de agradecer,
1: João. É verdade.
0: A Gaúcha, tu tá ouvindo na live, tá no
1: que
0: comercial
1: voz.
0: Já.
1: Que voz.

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0: de volta, 6h36. Hoje nos esportes na Gaúcha, voltando com Fito Paz na trilha, quem tá na Gaúcha. E também estamos no YouTube de GZH e da Rádio Gaúcha. Não, GZH não é mais, né? No YouTube da Rádio Gaúcha e também de Gaúcha Fito. Esportes.
1: Pô.
0: É que a gente tem que cortar, Diogo. Teste e comprova, vou te emprestar um CD do Fito Paz. Pronto. 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
1: Bota aí o Circo Beat pra nós. É.
0: 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Hoje tem futebol, Carol Freitas, hoje tem futebol.
2: Boa tarde, boa
0: Tudo
2: noite.
0: Tudo bem, Carolzinha?
2: Lucianinho, quem nos ouve. Hoje tem Gurias Coloradas em campo a partir das 9 horas da noite. O Inter abre a disputa das quartas de final da Copa do Brasil contra o Atlético Mineiro, jogando no Beira-Rio. E aí depois decide a vaga em Minas Gerais, na Arena do Galo, na próxima terça-feira. E aí as Gurias Coloradas tentam uma vaga inédita às semifinais da competição nacional. Então o Inter vem de classificações sobre o Grêmio e o Coritiba, agora quer dar mais um passo em busca de um título inédito para as Gurias Coloradas. Partida a partir das 9 horas, a gente transmite aqui na Rádio Gaúcha.
0: A partir das 8 já direto.
2: Exatamente.
0: Com o Andrezinho no comando, né?
2: Estamos indo já pro Beira-Rio para fazer de lá o pré-jogo. E também ingressos disponíveis. Então, quem é sócio tem entrada liberada, só precisa fazer o check-in lá no site do Inter. E demais torcedores que não são sócios, R$10 apenas para assistir a partida das Gurias Coloradas contra o Atlético Mineiro.
0: André Silva, Nani Quemelo, Carol Freitas, Lucas Katsurayama e Helena Brum é o time escalado. Nosso time já está divulgado e escalado.
2: Coisa boa.
0: Direto. Depois da Voz do Brasil já entra às 8 na Gaúcha, o jogo às 9, então tem uma hora de pré-jogo. E, enfim, tomara aí o Inter. Legal que tá jogando no Beira-Rio, né?
2: Exatamente.
0: Isso é muito legal, né?
2: Um esforço, né? O Inter jogou a fase contra o Grêmio no Beira-Rio, depois jogou contra o Coritiba fora de casa. E a partir das quartas de final, aí começa a ser ida e volta. Aí também conseguiu trazer esse jogo pro estádio principal, para trazer o torcedor.
0: Que é importante. Nossos parceiros inestimáveis do futebol feminino, Carol.
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0: 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Vamos com Ana Nazário e mais destaques agora, Copa do Mundo, Aninha. Tudo bem? Boa tarde, quase noite. Bom trabalho lá, Carol. Valeu.
3: Obrigada. Tudo bem, Lucianinho? Uma boa tarde para ti, a todos nos acompanhando aqui no Hoje nos Esportes. Bom, vamos falar da punição que o Vinícius Júnior recebeu hoje pela Real Federação Espanhola de Futebol por conta daquele cartão vermelho recebido na partida contra o Vila Real, que aconteceu no último sábado, por conta de um puxão de cabelo em Saliba. Ele foi punido com uma suspensão de 2 jogos pela expulsão e mais 2 jogos pela reclamação. E por conta disso, ele está fora do El Clássico, que vai acontecer no Camp Nou, no dia 25 de outubro. Além disso, ele vai perder outros 4 compromissos do Real Madrid em La Liga, que são contra Sevilha, Barcelona, Racing e Valência. Ele vai poder jogar novamente no Campeonato Espanhol dia 22 de novembro contra o Celta de Vigo. Só que, Lucianinho, parênteses, durante esse período o Real Madrid joga 2 partidas da Champions League e o Vinícius Júnior vai poder atuar, que é contra o Leipzig e também contra o AEK de Atenas, que é no dia 4 de novembro. Então, ele joga essas partidas, ele só está suspenso das da La Liga.
1: Podia passar sem essa, o Vini Júnior, né? E são desfalques severos pro Real Madrid, assim, né? Sevilha, Barcelona, Valência,
0: são times
1: fortes da
0: Espanha. O Vini tem que cuidar para não percorrer o caminho perigoso que o Neymar percorreu de, né, virar muito mais assunto pela revista Caras do que na revista Placar. Pegando bem grosseiramente, assim.
1: É uma boa frase, é isso aí.
0: Se ele vai ficar nessa vida de influência, de isso, de aquilo, do que jogar futebol. Então, ele pode ter que jogar futebol.

0: É isso. E na seleção brasileira.
1: Eu nem sei, ele tá casado com a moça, aquela Virgínia, ainda ou já separou?
0: É, eles estão.
2: Ele terminou.
3: É que esse. É casa separa, como diria o João Sor, casa separa, casa separa, Batista, casa separa.
1: Isso aí a gurizada nem sabe.
0: Não, é verdade. É um
1: personagem
0: não vão saber.
1: Do João Soares lá que tinha nos anos 80. É. Casa separa, casa separa.
0: É.
1: Mas então, foca no campo, é melhor. Quem é que tá conosco, Ana?
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1: Obrigado, Ana Nazário. A gente tá velho, Diogo.
0: É que era o Batista era o sacristão, né?
1: Cala a boca,
0: e
1: ele, Batista.
0: E aí ele reclamava assim, cala a boca, Batista. Porque senão fica casa, separa, casa, separa. E eu no caso. Ele não queria casar ali, alguém pedia um casamento. Era sempre esse quadro, né? Havia um casal querendo fazer a unção e o padre não.
1: Olha aqui, ó, Diogo, o UEFA que tu falou da Champions League.
0: Errei, né? Eu
1: não, mas
0: enlouqueci.
1: Vamos corrigir. Não, mas é que mudou depois, né?
0: Mudou muito.
1: O senhor Lask Lins tomou 6-3 do Liverpool em casa. Feyenoord 3, como? 2.
0: Mas como?
1: Perdeu, fora de casa o como. O City perdeu em casa 2 gols do Haaland pro PSG, hein? Esse jogo deve ter sido bom, hein?
0: Chegou a tá 3-0, foi 4-2, né?
1: 4-2 pro PSG lá em Manchester, na casa do City. E o Haaland, né? O Haaland fez 2, mas não adiantou nada. Depois teve esse jogo que o Bodø/Glimt.
0: Isso.
1: O Bodø/Glimt ganhou do Paredão Amarelo, 1-0. Do Borussia Dortmund. Aston Villa 6. Agora nós vamos ter uma crise, por que o Simon não está aqui hoje. Fenerbahçe 0, ou Fenerbahçe, como diria Simon Bianchini. O jogo que tu citou, né? A Roma fez 3, mas o Real Madrid do Mourinho fez 4 o jogo. Então ganhou fora de casa o Real Madrid. Ainda o Slovan, blá blá. Perdeu para o Stuttgart 3-0 e o Shakhtar Donetsk fez 3-1 no AEK, os jogos da Champions, nesta quarta-feira. Como é que é o nome desse time, Blas? Pequeninha essa letra ali.
4: Eu entendi, Blatislava.
0: Blatislava?
1: Blatislava. Slovan Bratislava.
0: O PVC que na Copa adorava dizer qual é o único time que, europeu que pode jogar o Campeonato Gaúcho. Eu não sabia. Não sei, ele... Fenerbahçe.
1: Bom, vamos começar a fechar o programa, as últimas da dupla. 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Fechando de Grêmio, Leonardo da Costa.
4: Pro jogo contra o Cruzeiro, o Wallace está fora. Gustavo Martins deve ser confirmado como seu substituto na zaga. Dô de volta ficar à disposição. Mas a ideia ou a tendência no momento é que Renato mantenha o meio-campo com Danilo Barbosa, Vilaçante, Krovinovic. Vai testar muitas opções nesse jogo treino que foi confirmado hoje contra o Sindicato dos Atletas Profissionais nessa quinta, 13:30 PM no CT, mas tem mais 2 trabalhos, sexta e sábado pela manhã, antes do jogo contra o Cruzeiro, domingo, 16:00 PM, atenção torcedor que tem promoção de ingresso.
1: Obrigado, Leonardo Acosta, só informando, né, Libertadores tem Fluminense e Palmeiras hoje à noite, às 21:30, e na Sula, Rainha dos Caminhoneiros, Sula Miranda, Copa Sul-Americana tem Atlético Mineiro e o City Torque, esse Torque eliminou o Grêmio, hein? Vamos fechar.
5: Segundo o nosso colega Walter Júnior, o Inter está muito próximo, Lucerinho, de tomar o terceiro transfer ban. Já era esperado pela compra do volante Benjamin. Em setembro, hein? O Inter foi acionado pelo Dansoman Wisse. E a questão em aberto são parcelas que o Inter acabou não pagando. Pagou apenas a primeira, não quitou as outras. E tem até o dia 24 de outubro para acertar tudo.
1: Obrigado, Jason. Diogo Oliveira, que honra, que alegria.
0: Bom, prazer é todo meu.
1: Estar conosco aqui hoje. Muito obrigado.
0: Valeu.
1: Vem chegando o correspondente e depois Voz do Brasil, obviamente, na Gaúcha, na FM. E tem futebol Inter e Atlético Mineiro, Copa do Brasil Feminina, com transmissão da Gaúcha, comando do André Silva. Abraço gigante. Tchau.

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1: 6h46.
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5: 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Amanhã, na BR-116, a partir das 8:30 da manhã, tem previsão de serviços entre São Leopoldo e Esteio. 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
19: Senadores discursam sobre proposta do fim da escala 6x1 e votação é prevista para o início da noite.
20: Justiça define que réu pelo caso da mala será levado a júri.
19: Emergência do Hospital de Clínicas de Porto Alegre mantém restrição máxima até amanhã, devido à superlotação.
0: Correspondente Gaúcha, posto sim. Ramon Nunes e Maria Regina Eichenberg.
19: Bom início de noite, 6 horas e 50 minutos.
20: A temperatura é de 19 graus na capital.
19: O Senado Federal vota logo mais a proposta de emenda à Constituição que reduz a jornada de trabalho no Brasil. Após dias de debates sobre o tema, senadores discursam sobre o projeto, que na prática acaba com a chamada escala 6x1 para a jornada de trabalho dos trabalhadores com carteira assinada. A votação precisa ser em dois turnos. Direto do Senado, o repórter Matheus Chu acompanha.
1: Os senadores estão se revezando no microfone do plenário do Senado em discursos favoráveis ao fim da escala 6x1. A maioria dos inscritos é da base governista. Mas segundo o presidente do Senado, Davi Alcolumbre, entre lideranças de partidos da oposição, também há pouca resistência ao texto. Por isso, a proposta de emenda à Constituição vai ser votada em primeiro e segundo turnos ainda na noite desta quarta-feira. Se for aprovada, como é a tendência, depois basta a promulgação para que ela vire lei. É uma etapa burocrática que deve ser finalizada nos próximos dias.
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20: A Justiça decidiu hoje que Ricardo Jardim, réu pelo caso da mala, será julgado pelo Tribunal do Júri. Ele vai responder pelo feminicídio de Brasília Costa, de 65 anos, em contexto de violência doméstica e familiar. A data do julgamento não foi informada e ainda cabe recurso. A prisão preventiva foi mantida. O caso ganhou repercussão quando parte do corpo da mulher foi encontrada dentro de uma mala na rodoviária, no dia 1º de setembro. Outras partes do corpo da vítima foram encontradas em diferentes pontos da capital. Além de feminicídio, Ricardo Jardim vai responder por outros 7 crimes, entre eles ocultação de cadáver, furto e falsificação de documento público.
19: A dona de uma confeitaria foi presa hoje em uma operação da Polícia Civil após um cliente denunciar que encontrou um rato morto dentro de um bolo comprado no local. A empresa fica no bairro Cavalhada, na zona sul de Porto Alegre. A vigilância sanitária foi acionada e fez uma fiscalização junto com a Polícia Civil. Foram encontrados fezes e urina de roedores, além de produtos vencidos e condições inadequadas de higiene. O estabelecimento foi interditado.
20: O Hospital de Clínicas de Porto Alegre decidiu manter até amanhã, às 6 horas da manhã, a restrição máxima na emergência de adultos devido à superlotação. Segundo a instituição, nesta tarde havia 136 pacientes para 56 leitos. Com isso, o atendimento na emergência segue restrito a pacientes encaminhados pelo SAMU. A medida entrou em vigor no fim da tarde de ontem, com duração inicial prevista de 24 horas. Após nova avaliação, o hospital definiu por estender a restrição por mais 12 horas.
19: Ainda nesta edição, BR-386 terá bloqueio total na tarde de amanhã para obras no Norte Gaúcho.
20: Chuva causa uma morte devido a desmoronamento em São Paulo.
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17: Bastante fluxo nesse início de noite em Porto Alegre. Vias como Protásio Alves e Rua da Conceição têm lentidão. No centro é permitido apenas acesso local na Rua 7 de Setembro com a Uruguai, assim como na General Câmara, devido a comício do candidato Flávio Bolsonaro. Na BR-116 tem lentidão em Canoas, São Leopoldo, Novo Hamburgo e Ivoti. Já no Noroeste, um acidente entre duas carretas com derramamento de óleo na RS-342 em Ijuí bloqueia parcialmente a via.
19: A Quest divulgou hoje pesquisa de intenção de voto para o segundo turno das eleições presidenciais. Flávio Bolsonaro, do PL, aparece com 51% dos votos válidos. Luiz Inácio Lula da Silva, do PT, tem 49%. Os candidatos aparecem em empate técnico dentro da margem de erro de 2 pontos percentuais para mais e para menos. O levantamento foi encomendado pela TV Globo e pelo jornal O Globo. Ele foi realizado entre os dias 10 e 13 de outubro. Foram entrevistadas 2.154 pessoas. A pesquisa tem nível de confiança de 95%. O levantamento está registrado no Tribunal Superior Eleitoral sob o número BR-08729/2026.
20: O senador e candidato à presidência Flávio Bolsonaro, do PL, cumpre a agenda eleitoral em Porto Alegre hoje. Ao lado de apoiadores, Flávio esteve na região de Vila Brasília, no bairro Sarandi, nas proximidades do DIC, onde conversou com a comunidade. Agora, no início da noite, participa de um comício no Largo Glênio Pérez, no Centro Histórico. O ato começou por volta das 5 da tarde.
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19: O trânsito será bloqueado temporariamente amanhã no quilômetro 227 da BR-386, em Mormaço, no norte do estado. A interrupção está programada para o meio da tarde, nos dois sentidos da rodovia. A ação ocorre por conta da detonação controlada de rochas já prevista. A intervenção faz parte das obras de duplicação da rodovia.
20: A cidade de São Paulo entrou em estado de atenção para alagamentos devido à chuva nesta tarde. Ruas ficaram alagadas e carros submersos no túnel do Anhangabaú, na região do centro. No local, há imagens de pessoas em cima dos veículos e os bombeiros foram acionados. A água também invadiu escadarias de uma estação de metrô na Avenida Paulista. A morte de uma pessoa na zona norte da cidade devido a um deslizamento foi confirmada agora há pouco.
19: Temperatura de 19 graus agora em Porto Alegre, 17 em Caxias do Sul, 17 também em Pelotas e em Rio Grande, 18 em Santa Maria e 20 graus em Passo Fundo. 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
21: Agora à noite, o tempo segue aí muito úmido, ainda instável, com vários pontos com chuvisqueiro e com garoa, mas sempre coisa pouca, viu? Nada que seja significativo. Amanhã a gente continua com umidade em grande parte do estado do Rio Grande do Sul, principalmente pela manhã. Eu acredito que até a tarde diminua bastante a chance de chuva, mas vamos ter aí sexta, sábado e domingo com mais chuva em vários pontos do Rio Grande do Sul, sempre chuva fraca.
20: Em instantes, Papa agradece a orações e aguarda exames de biópsia após cirurgia para retirada de tumor no pulmão.
19: Agora em Porto Alegre, 19 graus, 6 horas 58 minutos.
20: O dólar fechou em alta de 0,17%, cotado a R$ 5,02. O Ibovespa, principal índice da Bolsa Brasileira, recuou 0,18% aos 206.505 pontos. Novos dados da inflação americana, o cenário eleitoral no Brasil e a expectativa pela votação da proposta pelo fim da escala de trabalho 6x1 estiveram no radar dos investidores.
19: O Papa Leão XIV se pronunciou nessa tarde, agradeceu as orações que recebeu após passar por uma cirurgia ontem para a retirada de um tumor do pulmão direito. Em uma carta divulgada hoje, o pontífice também concedeu a bênção apostólica aos fiéis. Durante a cirurgia realizada no Hospital Gemelli, em Roma, foi constatado que um nódulo no pulmão do Papa era um tipo de câncer. Ele tem 71 anos e aguarda agora os resultados de uma biópsia para determinar se a doença se espalhou para outras partes do corpo. O Papa Leão XIV se recupera, se alimentou bem, conforme o boletim médico.
20: Uma barragem de mais de 70 anos na zona leste de Porto Alegre vai passar por ajustes. A prefeitura abriu contratação e as propostas das empresas interessadas serão conhecidas em 29 de novembro. A barragem Lomba do Sabão fica dentro do Parque San Hilary, no limite entre Porto Alegre e Viamão. Haverá reforço dos taludes, recuperação da estrutura usada para escoar o excesso de água da barragem e implantação de um dispositivo para desacelerar o esvaziamento. A barragem Lomba do Sabão atua no controle de cheias.
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20: A próxima edição será amanhã às 8 horas. Boa noite.
19: Boa noite.
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2: As notícias do governo federal que movimentaram o país no dia de hoje.
16: Olá, boa noite.
22: Boa noite para você que nos acompanha em todo o país.
16: Quarta-feira, 14 de outubro de 2026.
22: Vamos aos destaques do dia.
16: Brasil regulamenta marco legal dos jogos eletrônicos.
22: Ideia é estimular a inovação, a formação profissional e fortalecer a produção brasileira de games.
16: Nova regra traz ainda plataforma pública e gratuita para catalogar, divulgar e promover jogos nacionais. Graziele Bezerra.
23: E para ampliar a formação de profissionais para a indústria de jogos eletrônicos, o Ministério da Educação vai ofertar vagas para cursos de graduação na área de jogos digitais.
22: Outubro Rosa alerta para a prevenção do câncer de mama.
16: Agora, planos de saúde devem cobrir mamografia quando houver indicação clínica, mesmo antes dos 40 anos. Luana Karen.
24: A mamografia é o melhor exame para detecção precoce do câncer de mama. A partir dos 40 anos, as mulheres devem fazer mamografia anualmente.
22: Micro e pequenas empresas devem ficar atentas aos prazos para escolher o regime tributário de 2027.
16: Quem deseja entrar ou retornar ao Simples Nacional tem até amanhã para solicitar a opção.
22: Ainda tem dúvidas? Vamos falar da mudança e opções para você saber o que é melhor para o seu negócio.
16: Hoje na apresentação da Voz do Brasil, Luciano Seixas e Mariana Jungmann.
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16: Computadores, consoles, celulares, por todos esses meios é possível ter acesso a algum jogo eletrônico.
22: E para desenvolver esses games, que muitas vezes consomem horas da nossa atenção, é preciso juntar muita arte à tecnologia.
16: E todo esse trabalho agora faz parte do marco legal dos jogos eletrônicos, que vai regulamentar o setor.
23: O governo assinou nesta quarta-feira o decreto que regulamenta o marco legal dos jogos eletrônicos no país. A medida amplia o fomento ao setor, incentiva a formação de profissionais e promove os jogos brasileiros dentro e fora do país. O Brasil é o maior mercado latino-americano de games e está em quinto lugar no ranking de população online, com uma estimativa de 105 milhões de jogadores, segundo dados da Abra Games, a Associação Brasileira das Desenvolvedoras de Jogos Digitais Eletrônicos. O presidente da associação, Rodrigo Terra, acredita que a regulamentação vai ampliar o mercado e contribuir com a economia.
25: A pauta de videogame é uma pauta transversal, ela é pauta de cultura, mas ela é pauta de tecnologia, ela é pauta de desenvolvimento econômico e comércio. E é pauta também da fazenda, da receita. Só que agora a gente começa também a jornada, a próxima fase, né? O próximo boss fight é a gente poder categorizar tributariamente, né? Como é que vai ser agora esse setor, que agora ele é reconhecido como um setor único, não só atrelado a tecnologia, como é hoje também.
23: Dados da pesquisa Game Brasil, divulgada neste ano, apontam que cerca de 36% dos que consomem games no Brasil têm entre 14 e 29 anos. Outro recorte mostra que 25 milhões de gamers têm algum tipo de deficiência. Para o criador de conteúdos, Fabrício Ferreira, da Able Gamers Brasil, ONG voltada para a acessibilidade em jogos eletrônicos, a regulamentação e o fomento previstos no decreto vão contribuir para a acessibilidade no setor.
26: A gente fala muito sobre videogames, sobre jogos como um mercado. Pela questão do dinheiro financeiro, a gente fala muito sobre arte, mas o videogame hoje, ele é uma ferramenta muito forte de socialização. A gente tem uma grande parte da população PCD no Brasil que muitas vezes não pode sair de casa. E os videogames, ele além de ser uma forma de arte, ele também permite que essa pessoa viva experiências que muitas vezes a gente nem dá bola para essas experiências. É algo cotidiano para
23: a
26: gente.
23: A ministra da Cultura, Margarete Menezes, afirma que os jogos eletrônicos deixam de ser considerados apenas softwares e passam a ser vistos como produtos culturais.
27: E essa é uma mudança fundamental porque permite que os jogos brasileiros acessem instrumentos de fomento já consolidados, como a Lei do Audiovisual, a Lei Rouanet, o Fundo Setorial do Audiovisual, audiovisual, além de reconhecer o seu papel na educação, na saúde, na formação de juventudes e na qualificação profissional na geração de emprego e renda.
23: O decreto institui ainda o Game Brasil, plataforma pública e gratuita para catalogar, divulgar e promover jogos brasileiros, indicando onde estão disponíveis. E para ampliar a formação de profissionais para a indústria de jogos eletrônicos, o Ministério da Educação vai ofertar, a partir do ano que vem, 230 vagas para cursos de graduação na área de jogos digitais em 5 universidades federais nas 5 regiões do país. Reportagem Graziele Bezerra.
22: Em 2027, a reforma tributária entra numa nova fase.
16: É quando as microempresas e as empresas de pequeno porte começam a recolher a contribuição sobre bens e serviços, CBS, e o imposto sobre bens e serviços, IBS.
22: Entre os prazos estabelecidos, um vence amanhã, dia 15 de outubro. É quando os empresários devem informar se desejam permanecer ou optar pelo Simples Nacional, o atual sistema para o recolhimento de tributos.
16: Para explicar melhor essas mudanças, a gente conversa agora com o repórter Nazi Brum. Boa noite, Nazi.
3: Olá, boa noite, Mariana, Luciana, e boa noite, ouvintes da Voz do Brasil. Pois é, a reforma tributária deve ser concluída em 2033. Mas a partir de 2027, as microempresas e empresas de pequeno porte começam a recolher o IBS e o CBS, que vão substituir 5 impostos: PIS, COFINS, IPI, ICMS e ISS. O primeiro passo para isso é que essas empresas optem até amanhã pelo Simples Nacional, um sistema que já existe que facilita o pagamento de impostos. Após isso, as empresas que estiverem no Simples Nacional vão optar se desejam pagar o IBS e o CBS dentro do Simples ou de forma separada. E essa opção deve ser feita até o dia 30 de outubro.
22: Agora, isso quer dizer, então, Nazi, que as empresas, as microempresas e as empresas de pequeno porte vão poder pagar esses dois impostos de duas formas diferentes?
3: Exatamente, Mariana. E o coordenador de tributos sobre a renda, patrimônio e opções financeiras da Receita Federal, Gustavo Salton, falou um pouco sobre essas mudanças.
4: O Simples Nacional, ele não acabou, ele continua sendo um regime fundamental para as micro e pequenas empresas. A grande novidade da reforma tributária é que o empresário passa a decidir se prefere manter o IBS e o CBS dentro do DAS ou se prefere no regime regular de débitos e créditos. Então, estamos nesse período agora super importante de opções e decisões de todo mundo, né, para que todos consigam fazer as suas decisões que melhor podem fruir desse novo mundo tributário que a gente vai ter agora.
3: Olha, o empresário que optar pagar o IBS e CBS fora do Simples Nacional estará aderindo automaticamente ao Simples Nacional Híbrido e o pagamento será feito dentro do regime regular. Sobre esse assunto, a gente tem aqui a dúvida de uma ouvinte. Vamos ouvir.
5: Olá, boa noite. O meu nome é Iraneia Rego. Eu trabalho no ramo de moda, eu vendo roupa. E eu queria fazer uma pergunta. Quem já é do Simples e possui algum termo de exclusão, precisa fazer a opção novamente?
3: Pois é, quem vai responder é o coordenador da Receita Federal, Gustavo Salton.
4: Precisa sanar eventual problema que teve com o Simples Nacional e possui agora até 15 de outubro para fazer novamente essa opção para o ano que vem, após ter sanado eventual situação que ficou impeditiva para o regime.
3: O Gustavo Salton também vai responder a uma dúvida da Sandra Júlia. Ela é dona de um salão de beleza, trabalha direto com o consumidor e também com outras empresas. E ela quer saber qual sistema é mais vantajoso para pagar os novos tributos.
6: Eu estou meio perdida se eu fico só no Simples Nacional ou se compensa para mim mudar para outro sistema ou ficar só no Simples ou ter os dois, eu não sei.
4: Geralmente, as empresas que tratam diretamente com o consumidor final, elas vão fruir melhor do Simples puro, que a gente chama, né? No entanto, é necessário verificar o caso concreto, quem são os seus fornecedores, parceiros e clientes, para ter certeza a respeito do que vale mais a pena. Então, muito importante aí cada um fazer a sua conta, né? Tem uma conta individual aí de cada empresa que é importante cada um estar atento.
3: Então, Mariela, Luciano, para resumir, microempresas e empresas de pequeno porte têm até amanhã para optar pelo Simples Nacional e até o dia 30 de outubro para decidir se pagam os novos tributos dentro desse sistema ou pelo método convencional.
7: Nazi, e se após fazer a opção o empresário mudar de ideia, ele pode desistir?
3: Pode sim, Luciano. O sistema vai abrir um prazo específico de 3 de novembro a 20 de dezembro de 2026 para que qualquer pessoa desista da opção feita, tanto para o Simples Nacional quanto para o sistema híbrido. E o contribuinte pode tirar todas as dúvidas sobre esse processo na Receita Federal. Basta ter uma conta na plataforma gov.br e entrar em servicos.receitafederal.gov.br. Mariana, Luciano.
22: Obrigada, Nazi Brum, pelas informações ao vivo aqui na Voz do Brasil.
7: Quer saber quanto sua rede de ensino tem previsto para investir na educação?
22: O painel de financiamento do novo PAR foi atualizado e agora também traz informações sobre os repasses do Fundeb, o Fundo de Manutenção e Desenvolvimento da Educação Básica e de Valorização dos Profissionais da Educação. Esses repasses feitos nos últimos 12 meses.
7: Pela plataforma é possível consultar os recursos previstos para cada rede, acompanhar receitas e despesas da educação básica e verificar os saldos de programas.
9: Você sabia que é possível consultar informações do Fundeb de forma rápida e prática? O Ministério da Educação acabou de atualizar o painel de financiamento do novo Plano de Ações Articuladas, o novo PAR. Agora é possível acompanhar pela plataforma os valores previstos para cada rede de ensino, considerando fontes como o Fundeb, o Fundo de Manutenção e Desenvolvimento da Educação Básica e de Valorização dos Profissionais da Educação, o Salário Educação e as receitas vinculadas ao mínimo constitucional destinado à manutenção e ao desenvolvimento do ensino. Com a última atualização, o novo PAR apresenta informações da Secretaria do Tesouro Nacional sobre os repasses do Fundeb efetivados nos últimos 12 meses. Além disso, a ferramenta também permite acompanhar a evolução das receitas e das despesas relacionadas à educação básica, bem como dos saldos acumulados de programas. O novo PAR reúne dados das principais fontes de financiamento da educação básica por meio de gráficos e tabelas e permite ainda que gestores educacionais, pesquisadores e cidadãos consultem os recursos destinados às redes de ensino e acompanhem a evolução das receitas ao longo do tempo. Todos esses dados podem ser consultados no painel de financiamento do novo Plano de Ações Articuladas, o novo PAR, disponível em novopar.mec.gov.br. Locução, Júlio César de Oliveira. Reportagem, Daniel Duarte.
22: O ministro do Meio Ambiente e Mudança do Clima, João Paulo Capobianco, retornou hoje a Manaus para acompanhar ações de combate aos incêndios florestais no Amazonas.
7: Após sobrevoar as áreas atingidas pelo fogo e reunir-se com autoridades locais, ele falou sobre a situação no estado e os próximos passos.
10: Não podemos comemorar porque ainda temos uma situação grave, muito grave ainda muita fumaça, mas houve uma redução nos eventos de queimadas e incêndios, portanto nós temos um movimento positivo e há um indicativo de redução de novos focos. O novo passo agora é a investigação criminal. Nós vamos iniciar uma ação forte de investigação para identificar quem está operando esse conjunto enorme de incêndios e verificar se há uma organização por trás disso e vamos punir aqueles que forem identificados de forma exemplar para que não fique na região uma sensação de impunidade.
22: As ações são realizadas de forma integrada entre órgãos federais, estaduais e municipais para reduzir os impactos ambientais e proteger a população.
7: 330 brigadistas já foram mobilizados para atuar em apoio às equipes do IBAMA, do ICMBio e de outros órgãos federais.
22: Usar a força do futebol para combater a violência contra a mulher.
7: Com esse objetivo foi lançada a campanha Papo de Homem. No futebol, a violência não entra em campo.
11: Em dias de jogos de futebol, os casos de violência contra as mulheres aumentam 27%. Para enfrentar esse problema, o governo federal e a CBF, Confederação Brasileira de Futebol, lançaram a campanha Papo de Homem. No futebol, a violência não entra em campo. A iniciativa convoca a participação de torcedores e jogadores. No vídeo da campanha, estão reunidos jogadores presentes na convocação mais recente da seleção brasileira, como Vini Júnior.
0: No futebol, a violência não entra em campo.
11: E Rayan.
1: Violência contra as mulheres não tem desculpa.
11: A peça foi exibida durante um amistoso entre Brasil e Argentina essa semana em Recife. A proposta da campanha é utilizar a força do futebol para conscientizar o público masculino quanto à prevenção e ao enfrentamento à violência contra mulheres. Foi o que disse o ministro do esporte, Paulo Henrique Cordeiro.
12: São homens, são atletas, são jogadores da seleção brasileira que estão falando de um prisma, estão falando de um lugar de homem. Porque a questão da violência contra a mulher não é um problema sobre as mulheres, mas é um problema sobre os homens. E o homem falando sobre isso impacta, eu tenho certeza, muito mais e pode contribuir decisivamente para que esse estado de coisa possa ser extinto de toda a nossa sociedade.
11: A mensagem também é para quem acha que bebida e raiva justificam uma agressão, alerta o torcedor Marco Polo.
13: De campo, cada um responde por seus atos, fora dele também.
11: A campanha também marca o lançamento do Plano Nacional do Legado Social e Esportivo da Copa do Mundo Feminina FIFA 2027, que estabelece 4 eixos para ampliar a participação de mulheres no futebol. Vale lembrar que mulheres em situação de violência podem buscar orientação e realizar denúncias pelo Ligue 180. Em caso de emergência, devem ligar para o 190 da Polícia Militar. Reportagem Pablo Mundim.
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22: Estamos no Outubro Rosa, mês de prevenção e conscientização sobre o câncer de mama.
7: E mulheres, fiquem de olho. Os planos de saúde são obrigados a cobrir o exame de mamografia, mesmo em mulheres com menos de 40 anos.
22: A medida vale para os casos em que há indicação clínica para o exame.
7: O exame também é oferecido no SUS.
28: Ao tocar os seios, a geóloga e produtora audiovisual Laila Milani sentiu algo diferente. Ela procurou o médico e o diagnóstico foi de um nódulo benigno que precisava ser acompanhado. 6 meses depois, ao retornar para exames, descobriu que o nódulo havia evoluído para câncer de mama. Laila tinha 38 anos e nunca havia feito uma mamografia.
29: Eu não recebi nenhuma informação que abordasse esse assunto, no sentido de que a mamografia feita antes, né, poderia adiantar o meu caso, né, antecipar um diagnóstico, por exemplo.
28: Desde o começo do mês, os planos de saúde não podem mais negar a cobertura de mamografia digital para mulheres com menos de 40 anos que tenham indicação médica para a realização do exame. A mudança foi aprovada pela Agência Nacional de Saúde. Antes, os planos tinham obrigação de cobrir o exame somente para pacientes entre 40 e 69 anos. O presidente da ANS, Wadid Amu, destacou a importância da medida.
30: A partir de agora, deve ser considerada a necessidade clínica de cada paciente. O diagnóstico precoce salva vidas. Quanto mais cedo a doença é identificada, mais chances de sucesso no tratamento e de melhores resultados para os pacientes.
28: De acordo com o presidente da Sociedade Brasileira de Mastologia, Guilherme Novita, a mamografia é o melhor exame para a detecção precoce do câncer de mama. Segundo ele, a partir dos 40 anos, as mulheres devem fazer mamografia anualmente. Ele explica em quais casos a mamografia antes dos 40 anos é recomendada.
2: Existem pacientes que, por questões de risco, geralmente história familiar de câncer de mama ou ovário, ou história pessoal de câncer de mama ou lesões pré-cancerígenas, ou história de mutação genética, elas precisam fazer mamografia antes dos 40 anos.
28: Nas últimas décadas, o câncer de mama se manteve como o tipo de câncer mais frequente entre as brasileiras, com exceção do câncer de pele não melanoma. Segundo o Ministério da Saúde, hoje, a taxa estimada é de 66 novos casos por 100 mil mulheres. Reportagem Luana Karen.
22: E o Ministério da Saúde apresenta campanha com orientações sobre acesso a consultas, exames e cirurgias pelo SUS.
7: O conteúdo explica como buscar atendimento especializado e apresenta opções de atendimento pelo Sistema Único de Saúde.
8: A dona de casa, Vanusa da Conceição, moradora da Ceilândia, no Distrito Federal, conta que o filho, de 14 anos, deslocou o joelho enquanto jogava futebol e foi levado a uma unidade básica de saúde. Após o atendimento de emergência, ela conta como foi o processo para que o filho fizesse a ressonância e outros exames específicos.
16: Eu fui até o posto de saúde, a UBS. Por volta de mais ou menos 7 dias, ele foi chamado para poder fazer a ressonância. Já peguei o resultado e agora retornarei ao médico que consultou ele.
8: Para orientar pessoas que precisam de avaliação, acompanhamento, exames ou procedimentos especializados, como Vanusa, o Ministério da Saúde lançou a campanha nacional de atendimento especializado, que reúne informações sobre como buscar consultas, exames e cirurgias pelo SUS. A iniciativa apresenta o passo a passo desde a entrada da unidade básica de saúde.

0: Em geral, um paciente que busca uma unidade básica de saúde precisa de uma consulta especializada ou de um exame especializado, como tomografia, ele entra numa fila do município, da região ou do estado. A carreta, quando chega nessa região, ela se conecta a essa fila e faz essa fila andar mais rápido.
1: Outra opção de atendimento especializado pelo SUS é o encaminhamento de pacientes para hospitais privados e filantrópicos. Reportagem Cleide Lopes.
2: E essas foram as notícias do governo federal.
3: Uma realização da Secretaria de Comunicação Social da Presidência da República.
2: Com produção da empresa Brasil de Comunicação.
3: Fique agora com o Minuto do TCU. Em seguida, as notícias do Poder Judiciário e do Congresso Nacional. Boa noite.
2: Boa noite, até amanhã.
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5: 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Você vai ouvir agora notícias do Poder Judiciário.
7: STF decide afastar a inclusão das perdas inflacionárias na correção monetária dos depósitos judiciais.
8: STM realiza seminários sobre a Justiça Militar e o Tribunal Penal Internacional.
7: Para o STJ, planos de saúde não são obrigados a custear medicamentos à base de canabidiol para tratamento domiciliar.
8: Boa noite, eu sou Marcela Luiza.
7: E eu sou Walter Lima.
8: O Supremo Tribunal Federal decidiu hoje afastar a inclusão dos expurgos inflacionários na correção monetária dos depósitos judiciais.
7: A Corte entendeu que a atualização monetária deve observar índices previstos na legislação.
9: A discussão era para definir se os depósitos de ações judiciais da época dos planos econômicos Bresser, Verão, Collor 1 e 2 tem direito à mesma correção monetária aplicada à caderneta de poupança, chamada de expurgos inflacionários. Esses expurgos correspondem às diferenças de atualização decorrentes de períodos em que os índices utilizados para corrigir valores financeiros não acompanharam integralmente a inflação. No final, prevaleceu o entendimento de que a atualização dos valores deve observar os índices previstos na legislação, sem a incorporação de diferenças decorrentes dos planos econômicos.
8: O Superior Tribunal Militar realiza entre hoje e amanhã em Brasília o seminário Justiça Militar e o Tribunal Penal Internacional, o TPI.
7: O evento reúne especialistas para discutir temas relacionados à atuação do Tribunal Penal Internacional. Marcelo Della Libera.
10: O Tribunal Penal Internacional julga pessoas acusadas de genocídios, crimes contra a humanidade, crimes de guerra e crimes de agressão. O Prêmio Nobel da Paz este ano foi para a jurista Navi Pillay, que já integrou o TPI. A presidente do Superior Tribunal Militar, ministra Maria Elizabeth Teixeira Rocha, avalia com otimismo o trabalho do TPI ao longo de mais de 20 anos de existência.
11: Eu avalio com muito otimismo, porque o Tribunal Penal Internacional foi criado exatamente para que não houvesse a repetição dos tribunais que foram formados para julgar os delitos da Segunda Guerra Mundial. E isso eu acho que é extremamente promissor e garantista, porque dá ao mundo e à sociedade das nações, né, uma estabilidade jurídica para se dizer, né, em conflitos, aquilo que se pode e aquilo que não se pode.

0: de fazer. Porque até uma guerra, que é o horror e a barbárie, tem de haver regras.
1: Entre hoje e amanhã, o STM promove o seminário Justiça Militar e o Tribunal Penal Internacional, Desafios e Perspectivas da Implementação Jurídica do TPI no Brasil. O evento conta com a transmissão ao vivo pelo canal oficial do Tribunal no YouTube.
2: Plano de saúde não é obrigado a custear medicamentos à base de canabidiol para uso domiciliar sem previsão legal ou contratual de cobertura.
3: A conclusão é do STJ. Fátima Uchoa.
4: A exceção à regra é nos casos expressamente previstos em leis ou normativos específicos. Assim, a mera autorização excepcional de importação concedida pela Anvisa não impõe ao plano de saúde a cobertura obrigatória de tratamento domiciliar com canabidiol. Esse julgamento na segunda sessão, sob o regime da relevância da questão federal, ocorreu em sessão virtual e é definitivo no âmbito do STJ, pois os ministros reafirmaram jurisprudência consolidada na Corte. A decisão passa a valer para processos semelhantes em todo o país. Vale destacar que essa é a primeira vez que o STJ usou a técnica de reafirmação sob o regime da relevância da questão federal.
2: Dois dias de debates sobre sustentabilidade na Justiça do Trabalho.
3: Magistrados, servidores e especialistas vão discutir soluções para uma justiça trabalhista sustentável. Rafael Silva.
5: Entre os assuntos, eles vão falar sobre mudanças climáticas, gestão de resíduos sólidos, descarbonização e a inclusão socioprodutiva de catadores. Também estão em pauta as estratégias para a criação de planos de contingência socioambiental, além da apresentação de projetos desenvolvidos pelos próprios tribunais, o que ajuda a compartilhar boas práticas entre as unidades. O debate reforça o papel das instituições públicas diante do desafio global de atingir o carbono zero.
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2: Uma boa noite.
3: E até amanhã.
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7: Está no ar o Jornal do Senado.
8: Eu sou Paula Groba.
9: E eu sou Humberto Pinheiro.
8: E estes são os destaques de hoje do Jornal do Senado, que começa agora.
9: Senado vota fim da escala 6-1 em primeiro e segundo turno ainda hoje, segundo o presidente Davi Alcolumbre.
8: PEC da Segurança avança no Senado com maior integração e fim da saidinha para membros de facções.
9: Projeto garante às mulheres opção de viajar ao lado de outra passageira sem custo extra.
8: Boa noite.
9: Boa noite.
8: A PEC da Segurança Pública avançou no Senado e segue para votação em plenário. A proposta busca reforçar o combate ao crime organizado com ação direta do governo federal e maior integração entre as forças de segurança da União, dos estados e dos municípios.
9: O texto também prevê penas mais rigorosas para integrantes de facções criminosas, inclui o Sistema Único de Segurança Pública na Constituição e permite a criação de polícias municipais para o policiamento ostensivo e comunitário. A PEC foi concluída hoje na Comissão de Constituição e Justiça. Repórter Bruno Lourenço.
10: A Comissão de Constituição e Justiça aprovou a inclusão no texto constitucional do Sistema Único de Segurança Pública. A proposta de emenda à Constituição padroniza diretrizes nacionais e permite a criação de polícias para a guarda comunitária e ostensiva pelas prefeituras. O relator, senador Rogério Carvalho, do PT de Sergipe, acredita que a grande inovação da PEC é colocar a União como a agente atuante e corresponsável no enfrentamento direto ao crime organizado, em cooperação articulada com as polícias estaduais e locais.
11: Agora nós teremos o governo federal como integrante do Sistema Único de Segurança Pública e podendo agir conjuntamente e tendo responsabilidade no combate aos criminosos e no combate ao crime organizado em todo o país, de forma articulada, integrada, Polícia Civil, Polícia Militar.
10: Além da cooperação federativa, o texto prevê fontes de financiamento protegidas contra contingenciamentos orçamentários. Com a aprovação na CCJ, a PEC da Segurança Pública segue agora para análise do plenário do Senado, onde precisará passar por dois turnos de votação antes de poder seguir para a promulgação.
8: O senador Espiridião Amin, do PP de Santa Catarina, afirmou que a PEC da Segurança Pública merece atenção especial do governo e do Congresso Nacional. Ele defendeu que a proposta seja analisada ainda nesta legislatura pelos senadores.
9: Na avaliação de Amin, o aperfeiçoamento da proposta vai ajudar a garantir melhores condições de segurança à população brasileira.
12: Que eu creio que deverá merecer de nós, ainda nesta legislatura, a urgência e o aperfeiçoamento necessário.
8: E mulheres poderão ter o direito de escolher viajar ao lado de outra mulher em aviões e ônibus sem pagar nada a mais por isso.
9: É o que prevê um projeto que está na pauta da Comissão de Fiscalização e Controle e Defesa do Consumidor do Senado. A proposta garante essa opção no momento da compra da passagem. Repórter Pedro Pincer.
13: A Comissão de Transparência, Fiscalização e Controle está pronta para votar um projeto de lei que garante às mulheres que viajam sozinhas o direito de optar, no ato da compra da passagem em transportes coletivos, por assentos ao lado de outras mulheres. O texto já foi aprovado na Comissão de Direitos Humanos. O objetivo é evitar situações de violência durante o trajeto e limitar as situações de vulnerabilidade, além de consolidar o compromisso do Estado com a promoção de políticas de proteção às mulheres em todos os espaços. A autora do projeto, senadora Daniela Ribeiro, do Progressistas da Paraíba, destacou que o assento ao lado de outra mulher não terá custo extra para a passageira nem para as empresas.
14: Essa iniciativa ela visa prevenir casos de assédio e a gente sabe também que previne violência, proporcionando muito mais tranquilidade durante os deslocamentos. Comprovadamente, a vulnerabilidade das mulheres no transporte coletivo é uma realidade.
13: Se aprovada na comissão, a proposta só vai ao plenário caso seja apresentado recurso com esse objetivo.
8: Evitar erros médicos que podem custar a vida de crianças é o objetivo de um projeto que está na pauta da Comissão de Assuntos Sociais do Senado.
9: A proposta busca reforçar a segurança no atendimento infantil e prevenir tragédias como a do menino Benício, que morreu em Manaus após receber uma dose letal de adrenalina. A repórter Raíssa Abreu tem os detalhes.
15: O projeto do senador Eduardo Braga, do MDB do Amazonas, determina que os serviços de atendimento pediátrico tenham sempre um médico especialista. Também estão previstas regras para que os pais ou responsáveis pela criança recebam informações claras sobre seu estado de saúde e apoio e o psicossocial.
16: Para que um profissional não cometa erros e equívocos, como aconteceu recentemente no meu estado, com o garoto Benício, que ao chegar em um hospital supostamente de excelência no meu estado, e ao ser atendido no ambulatório, imagine Vossa Excelência que um profissional da saúde injetou adrenalina na veia de uma criança, o que levou, obviamente, a óbito esta criança.
15: A proposta recebeu o voto favorável da relatora, senadora Damaris Alves, do Republicanos do Distrito Federal.

0: continue vendo crianças voltando a ter sarampo. Sarampo é uma doença extremamente grave. Pode matar e pode também deixar sequelas pro resto da vida.
1: Senadores estão reunidos no plenário para discutir a proposta de emenda à Constituição que acaba com a escala 6x1. O texto prevê reduzir a jornada semanal de 44 para 40 horas, sem diminuição dos salários.
2: Segundo o presidente do Senado, Davi Alcolumbre, a votação da PEC em dois turnos está prevista para hoje. O repórter Alexandre Campos traz mais informações.
3: Além de reduzir a jornada sem diminuir salário, a PEC prevê dois dias de folga semanal, sendo um deles preferencialmente aos domingos. Essas regras valerão para os terceirizados que prestam serviços para a administração pública direta e indireta da União, dos estados, do Distrito Federal e dos municípios. No entanto, não serão aplicáveis para os trabalhadores da iniciativa privada que tiverem diploma de curso superior e que receberem um salário maior que 2,5 vezes o teto da Previdência Social, salvo se o empregador, por vontade própria, decidir o contrário. A mudança será gradual. 2 meses depois de sua promulgação, o tempo de trabalho por semana passará de 44 para 42 horas semanais. Um ano depois da implementação dessa primeira etapa, a jornada vai diminuir para 40 horas. Líder do governo, a senadora Tereza Leitão, do PT de Pernambuco, afirmou que a redução da jornada é uma luta histórica dos brasileiros, construída nas fábricas, comércios, nos serviços, ruas, escolas e até nas redes sociais.
4: Estamos escrevendo este capítulo ao lado de cada trabalhador que acorda antes do sol nascer, de cada mãe e de cada pai que querem acompanhar o crescimento de seus filhos, de quem deseja estudar, cuidar da saúde, encontrar os amigos, estar com a família, descansar, de quem quer simplesmente recuperar o direito de ser dono de parte maior do seu próprio tempo e fazer dele o que quiser.
3: Representante do PL de Santa Catarina, o senador Jorge Seife reconheceu que, por ser um apelo dos trabalhadores, é favorável à redução da jornada. No entanto, ele defende correções futuras no texto, como a desoneração da folha de pagamentos para aliviar o bolso dos empregadores ou até mesmo a flexibilização das relações de trabalho.
5: Então, essa PEC, ela atende em parte o anseio da população, que é trabalhar 5 dias por semana, mas daqui a pouco, com ela operacionalizada, o funcionário vai chegar para o patrão fala assim, olha, eu quero trabalhar um pouco mais, não vai poder. Olha, eu quero fazer mais hora extra porque eu troquei de carro, eu comprei uma geladeira, não vai poder. Então essa PEC é um pouco engessada, mas vamos discutir isso lá na frente. E no ano que vem, se necessitar de melhoras, se necessitar de ajustes, nós vamos fazê-los sem prejudicar a população.
3: Para aqueles empregados sujeitos a regimes diferenciados, como aeronautas, o texto permite que acordo ou convenção de trabalho defina diferentemente a distribuição do tempo de prestação de serviço e o descanso semanal remunerado, assegurados os direitos da PEC.
2: Com edição de Paulo Groba e trabalhos técnicos de Eliseu Caires, o Jornal do Senado fica por aqui. Acompanhe agora as notícias da Câmara dos Deputados. Boa noite.
1: Boa noite e até amanhã.
6: Jornal Câmara dos Deputados. Comissão debate integração das universidades com o setor produtivo.
7: Deputados criam plano de atenção no SUS às pessoas com epilepsia.
6: Projeto isenta de ICMS a aquisição de próteses mamárias de silicone.
7: Boa noite. Projeto aprovado retira ICMS das próteses mamárias de silicone. Confira os detalhes com Silvia Munhato.
8: A Comissão de Defesa dos Direitos da Mulher aprovou o projeto que concede a isenção do ICMS nas operações de compra de próteses mamárias de silicone destinadas à reconstrução mamária de mulheres que realizaram mastectomia total ou parcial. A relatora na comissão, deputada Érica Hilton, do PSOL de São Paulo, ressaltou que o custo das próteses é alto.
9: Sabendo que a prótese mamária é essencial para a reconstrução da saúde emocional e abalada pelo tratamento do câncer, o projeto facilita os avanços nas etapas do processo de cura definitivo da doença, na medida em que o acesso à prótese mamária será menos oneroso para aquelas que mais necessitam.
8: Pelo texto, a isenção será concedida mediante a apresentação de laudo médico emitido por profissional especializado, atestando a realização da mastectomia, a necessidade do uso de prótese mamária de silicone

0: e a recomendação para a reconstrução. A isenção do ICMS se aplicará tanto para compras realizadas diretamente pelas pacientes, quanto por intermédio de hospitais, clínicas ou centros de reabilitação. O benefício valerá para procedimentos realizados pelo Sistema Único de Saúde, por seguradoras de saúde privadas ou por planos de saúde. A proposta que tira o ICMS das próteses mamárias de silicone será analisada agora pelas comissões de Saúde, Finanças e Tributação e Constituição e Justiça. Para virar lei, precisa ser aprovada pela Câmara e pelo Senado. Da Rádio Câmara de Brasília, Silvia Munhato.
1: Homenagem. Dr. Zacarias Calil, do MDB de Goiás, celebra o Dia do Médico em 18 de outubro, destacando a importância da profissão no cuidado com a vida. Ele ressalta que, além do conhecimento científico e da atualização constante, a medicina exige empatia e compromisso com os pacientes.
2: Dr. Zacarias Calil defende a valorização dos profissionais de saúde, com melhores condições de trabalho e atendimento digno à população. Ele agradece aos colegas de profissão pela dedicação e reforça a importância de manter o compromisso com a saúde e o bem-estar dos brasileiros.
3: Saúde.
1: A Câmara analisa medidas para facilitar o atendimento à pessoa com doença renal, incluindo a diminuição da distância entre a residência do paciente e o local da diálise. O repórter Luiz Cláudio Canuto tem as informações.
4: O Brasil tem mais de 150 mil pessoas que fazem diálise, segundo a Sociedade Brasileira de Nefrologia. A demanda pelo tratamento vem crescendo e a hemodiálise é a modalidade predominante. Na Câmara dos Deputados, um projeto visa facilitar o atendimento à pessoa com doença renal crônica por meio da redução da barreira de distância entre o paciente e o atendimento. O texto, já aprovado pela Comissão de Saúde, estabelece que o atendimento ao paciente com doença renal crônica observará as diretrizes de regionalização, hierarquização e integralidade da assistência nos termos da lei e das normas do SUS. Os serviços de saúde poderiam, sempre que clinicamente indicados, dar prioridade a terapias que diminuam a necessidade de deslocamento do paciente, inclusive mediante utilização da diálise peritoneal domiciliar. A diálise peritoneal é um tratamento de substituição da função renal que limpa o sangue usando o peritônio como filtro natural. O peritônio é o revestimento interno do abdômen. A comissão aprovou a redação proposta pela relatora, deputada Silvia Cristina, do PP de Rondônia. O texto original, do deputado Eduardo da Fonte, do PP de Pernambuco, estabelecia que a clínica de hemodiálise deveria estar no máximo a 50 quilômetros do domicílio do paciente. Mas a relatora acha que a fixação de uma distância máxima uniforme é incompatível com a organização regionalizada e hierarquizada do SUS.
5: A gente vê a importância, claro que deveria estar perto, mas a gente não vê orçamento público que dê para faça essas clínicas a cada 50 quilômetros. Então, nós fizemos uma emenda e, graças a Deus, foi aprovada para que cada paciente com indicação nós levássemos a diálise peritoneal, que é em casa, onde o paciente ele tem a oportunidade de fazer esse acompanhamento, né? E que, na verdade, é muito dolorido, mas em casa, no seu ambiente, que nós temos a certeza que teríamos um resultado ainda melhor.
4: O projeto estabelece que o poder público pode estimular o uso de telesaúde e de monitoramento remoto para acompanhamento clínico de pacientes em terapia renal substitutiva, mas as ações previstas não devem criar despesas obrigatórias ou impor novos encargos administrativos à União. A proposta, que busca facilitar o atendimento à pessoa com doença renal, ainda vai ser votada pelas comissões de Finanças e Tributação e de Constituição e Justiça. Para virar lei, precisa ser aprovada pela Câmara e pelo Senado. Da Rádio Câmara de Brasília, Luiz Cláudio Canuto.
3: Economia.
2: Welter, do PT do Paraná, defende investimentos em habitação popular, saúde e educação. Ele menciona programas como Minha Casa Minha Vida, o financiamento da produção agrícola, o atendimento pelo SAMU e a ampliação das escolas em tempo integral.
1: Welter ressalta a importância de fortalecer a economia e ampliar as oportunidades para os trabalhadores. Na avaliação dele, os avanços sociais dependem da continuidade dos investimentos públicos e de iniciativas que promovam a distribuição de renda e a qualidade de vida da população.
3: Trabalho.
2: Paulão, do PT de Alagoas, ressalta a importância da mobilização dos trabalhadores e da sociedade para a aprovação do fim da escala 6x1. Ele também critica grupos políticos que apenas agora, às vésperas do segundo turno, dizem ser favoráveis à matéria.
1: Segundo Paulão, a aparente mudança de postura não afasta as ameaças aos direitos trabalhistas. Ele aponta riscos em uma possível reforma constitucional que, em sua opinião, é articulada por grandes banqueiros e alerta a população para que se mantenha atenta.
2: Tadeu Venere, do PT do Paraná, critica a mudança de posicionamento de representantes da extrema-direita sobre o fim da escala 6x1. Ele acredita que a modificação seja uma resposta ao temor das mobilizações populares e não uma revisão real de posicionamento.
1: Tadeu Venere questiona os argumentos sobre custos para pequenos negócios e a negociação individual de jornada de trabalho e rechaça também as posições contrárias a medidas sociais, como a anistia de dívidas e a votação de projeto contra a misoginia no Congresso Nacional.
3: Desenvolvimento Regional.
2: Denise Pessoa, do PT do Rio Grande do Sul, agradece o apoio recebido na eleição e se compromete em continuar seu trabalho em prol da saúde e educação e na busca de parcerias com o governo federal para custear a reconstrução no estado.
1: Ao fazer um balanço do mandato atual, Denise Pessoa menciona o campus da UFRGS, um novo aeroporto, o Instituto Federal em Gramado e o curso de medicina da Universidade Federal do Pampa, em Bagé, como principais vitórias. Ela continuará atuando em defesa do SUS e de pautas climáticas.
3: Transportes.
2: Bebeto, do PP do Rio de Janeiro, diz que a mobilidade urbana é uma das prioridades do seu mandato e cobra avanços em obras viárias na Baixada Fluminense. Entre as demandas, segundo ele, estão a construção de uma ligação entre a linha vermelha e a pista expressa da rodovia Presidente Dutra.
1: Bebeto também cobra a continuidade das obras de revitalização da ferrovia da Baixada Fluminense, incluindo a implantação de uma ciclovia entre São João do Meriti e Nova Iguaçu. Ele ainda destaca a importância da duplicação da Serra das Araras para a segurança e a fluidez do tráfego.
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3: Comissões.
2: A Câmara dos Deputados debate uma melhor integração entre universidades federais e setor produtivo. A repórter Agui Pontes tem os detalhes de uma proposta aprovada.
7: A Comissão de Ciência, Tecnologia e Inovação da Câmara dos Deputados aprovou um projeto que busca ampliar a cooperação entre universidades públicas e o setor produtivo. Segundo o autor da proposta, deputado Duda Ramos, do Podemos de Roraima, isso será feito com a criação de um Programa Nacional de Integração Universidade-Indústria. O objetivo é principalmente simplificar as relações entre o ambiente acadêmico e os setores produtivos. Segundo o relator deputado Júlio César Ribeiro, do Republicanos do Distrito Federal, a relação entre empresa e universidades é truncada e pouco funcional.
8: A proposta cria um ambiente muito mais favorável para a integração. Hoje, muitas parcerias deixam de acontecer por causa das burocracias, da insegurança jurídica e da dificuldade de aproximação entre universidades e empresas.
7: Além de intermediar essa relação, a proposta também prevê a criação de metas nacionais. Seriam metas como o número de parcerias firmadas, o volume de recursos captados em projetos, os registros de propriedade intelectual, de tecnologias somadas ao setor e outras formas de exercer impacto regional, social e econômico no setor produtivo. A governança política do Programa Nacional de Integração Universidade-Indústria seria feita em esfera federal. A proposta vai passar pelas comissões de Educação e de Constituição e Justiça. Da Rádio Câmara, de Brasília, Agui Pontes.
3: Educação.
1: Flávio Nogueira, do PT do Piauí, ressalta a importância dos investimentos em educação para ampliar as oportunidades da população. Ele cita a expansão das universidades e dos institutos federais como exemplo de política pública voltada à população mais pobre.
2: Flávio Nogueira considera que o acesso ao ensino superior e à formação técnica devem ser prioridade do poder público. Para o legislador, a oferta de educação gratuita contribui para reduzir as desigualdades sociais, especialmente entre os brasileiros que mais precisam do apoio do Estado.
3: Esporte.
1: A Câmara aprovou a proposta que obriga clubes esportivos a manterem profissionais idôneos e capacitados em alojamentos. A repórter Paula Bittar acompanhou a votação.
0: A Comissão de Constituição e Justiça da Câmara aprovou uma proposta que obriga os clubes esportivos a manterem em período integral nos alojamentos um corpo de profissionais idôneos e capacitados para assistir os jovens atletas em formação. De acordo com o texto aprovado, considera-se idônea a pessoa que trabalha honestamente com observância do dever de cuidado, que cumpre as regras estabelecidas por seus superiores, ou seja, fazendo sempre tudo com muito zelo e responsabilidade. O texto determina que o clube que descumprir a regra da presença de profissionais em período integral nos alojamentos poderá ter o contrato com o atleta em formação cancelado e também poderá ser punido com multa de até R$50 mil, que será dobrada em caso de reincidência. O contrato também poderá ser cancelado se o clube não atender os requisitos de alojamento, alimentação, segurança e higiene adequados. Outra proposta aprovada pela CCJ torna obrigatória a presença de um profissional de educação física em entidades formadoras de atletas e escolinhas de esportes. Tanto essa quanto a que obriga os clubes esportivos a manterem em período integral nos alojamentos um corpo de profissionais idôneos e capacitados para assistir os jovens atletas em formação, seguem agora para o Senado. Da Rádio Câmara, de Brasília, Paula Bittar.
3: Eleições.
2: Charles Fernandes, do PSD da Bahia, defende uma reforma política com mandatos de 5 anos e o fim da reeleição para cargos de presidente, governadores e prefeitos. Em sua visão, a medida reduz gastos eleitorais e permite mais foco na gestão pública.
1: O deputado quer também a adoção do voto distrital para aproximar os deputados da população e anuncia que vai se esforçar para aprovar a pauta a partir de 2027. Na opinião de Charles Fernandes, o debate é urgente diante da proximidade das eleições municipais de 2028.
2: General Girão, do PL do Rio Grande do Norte, aponta aumento na intolerância política entre os brasileiros. O congressista defende o respeito às diferenças de opinião no parlamento, alertando para o risco de declarações que possam estimular a violência contra adversários políticos.
1: General Girão relata que seu gabinete no Rio Grande do Norte foi alvo de pichações e adesivos de caráter político. O parlamentar informa que solicitou a análise de imagens de segurança para identificar os responsáveis e que registrou um boletim de ocorrência sobre o fato.
2: Lucas Redecker, do PSD do Rio Grande do Sul, agradece aos eleitores pela renovação do mandato e faz críticas à condução da economia pelo governo federal. Ele questiona o custo de vida e afirma que os preços elevados no supermercado pesam no orçamento das famílias brasileiras.
1: Lucas Redecker também defende a apuração de suspeitas envolvendo integrantes do judiciário e cobra que possíveis irregularidades sejam investigadas. Ele afirma que pretende manter o tema em debate com foco na responsabilização de autoridades e no combate à impunidade.
3: Relações Exteriores.
2: Alice Portugal, do PCdoB da Bahia, defende a soberania nacional diante do que considera uma ameaça de interferência estrangeira nas decisões do Brasil. Ela alerta para o risco de exploração das riquezas minerais por empresas de outros países, sem que os interesses brasileiros sejam priorizados.
1: Alice Portugal critica a possibilidade de acordos que ampliem o controle internacional sobre recursos estratégicos do país. Ela afirma que a proteção do patrimônio nacional e dos direitos da população são fundamentais para que o Brasil preserve sua autonomia.
3: Segurança Pública.
2: Gilmar Machado, do PT de Minas Gerais, comemora o avanço da PEC da Segurança Pública no Senado. O deputado ressalta que a proposta fortalece o combate ao crime organizado ao ampliar a integração entre as forças policiais de todo o país.
1: Gilmar Machado destaca que o texto inclui o Sistema Único de Segurança Pública na Constituição, além de permitir a criação de polícias municipais. A proposta também estabelece mecanismos de financiamento para o setor, com o objetivo de ampliar os recursos contra a criminalidade.
3: Votação.
2: O plenário da Câmara aprova projeto que institui um programa de atenção integral no Sistema Único de Saúde às pessoas com epilepsia. O repórter Antônio Vital tem as informações.
9: A Câmara dos Deputados aprovou o projeto que cria um programa nacional de atenção integral às pessoas com epilepsia no Sistema Único de Saúde, o SUS. O objetivo do programa é combater o preconceito e proporcionar atendimento integral às pessoas com epilepsia, de modo a reduzir as manifestações clínicas da doença e a ocorrência de sequelas. O projeto apresentado pelo deputado Rui Carneiro, do Podemos, da Paraíba, foi modificado pela relatora, deputada Laura Carneiro, do PSD do Rio de Janeiro. O texto aprovado anteriormente pela Comissão de Saúde da Câmara garantia, entre outras coisas, atendimento multiprofissional e especializado, assistência farmacêutica, acesso ao tratamento indicado, inclusive cirúrgico, leitos para internação em enfermarias e UTI, além de acompanhamento especializado à gestante antes e depois do parto. O texto aprovado prevê acesso da pessoa com epilepsia aos serviços de atenção primária, especializada e hospitalar, bem como acesso aos medicamentos incorporados pelo SUS e aos procedimentos terapêuticos e cirúrgicos indicados clinicamente e disponibilizados pelo Sistema Único de Saúde. Prevê ainda ações educativas para divulgar informações e orientações sobre a doença e o treinamento de profissionais da educação e dos transportes públicos para conhecer e reconhecer os sinais de crise epilética e sobre como agir em casos desse tipo. O acordo que resultou na aprovação da proposta, com o apoio do governo, também retirou do texto o artigo que previa horário de serviço especial para trabalhadores em fase de tratamento. A relatora Laura Carneiro explicou que as alterações priorizam a estrutura já existente do SUS, sem criar privilégios.
10: Trata-se de alterações meritórias, porque prioriza a utilização das estruturas já existentes no SUS, que se encontram em permanente evolução e baseiam-se na razoabilidade ao proteger os direitos das pessoas com epilepsia sem criar privilégios indevidos. Dessa forma, são mantidos os avanços do cuidado integral à saúde desse grupo de pessoas sem comprometer a igualdade e a justiça social.
9: O projeto que cria o Programa Nacional de Atenção Integral às Pessoas com Epilepsia no SUS agora será analisado pelo Senado. Da Rádio Câmara de Brasília, com informações de Daniela Lessa, Antônio Vital.
3: Últimas notícias.
1: Os deputados iniciaram no final da tarde a análise do projeto do governo federal que aumenta o teto de receita do microempreendedor individual. O texto define um reajuste progressivo do teto da receita bruta anual para enquadramento como MEI para R$ 110 mil em 2027 e R$ 140 mil em 2028.
2: O projeto também permite que um microempreendedor contrate até dois empregados que recebam exclusivamente um salário mínimo ou o piso salarial da categoria profissional. Hoje, a legislação permite a contratação de apenas um empregado.
1: Termina agora o jornal Câmara dos Deputados, produzido pela Rádio Câmara, com trabalhos técnicos de Everson Urani e apresentação de Márcio Aquilissardi e José Carlos Andrade. Uma ótima noite para você.
2: Boa noite, a Voz do Brasil volta amanhã.
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13: 20 horas e 1 minuto.
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0: Silent FM, agora são 20 horas, um minutinho. Noite de quarta-feira, né? Hoje, 14 de outubro de 2026. Boa noite, como é que você tá? Tudo bem? A gente tá chegando pra fazer companhia pra vocês a partir de agora, né? Até as 22 horas da noite. 14 de outubro, hoje, de 2026. Atualizando você da temperatura aqui na nossa Praça Padre Baixo, né? 19 graus é a temperatura. Você vai ouvir a partir de agora muita companhia, muita música, né? É, muitos sucessos, a sua participação e mais uma edição aqui do nosso Blackout.
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0: Nosso programa de sucessos do passado está começando a partir de agora aqui na nossa Salete FM. E aquele abração todo especial aí para os nossos amigos do Rio Grande do Sul, de Santa Catarina, toda a área da abrangência do pessoal que nos acompanha, pessoal que nos ouve aí pela internet, né? Que nos ouve de perto, de longe. É, o pessoal, através da internet, você pode ouvir a Salete FM de qualquer lugar aí do mundo que tenha conexão com a internet. Então a gente tem amigos aqui que ouvem em Porto Alegre, em Mariluz, até de longe, né? Bem mais longe que isso, acompanhando sempre aqui a nossa programação. E vamos começando aí o nosso Blackout dessa noite. Você pode participar 981-17-92-96, é o nosso WhatsApp. E a nossa abertura musical é o som de Modern Talking. Vamos começar então com esse conjunto, né? Maravilhoso aqui no programa.

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1: Tivemos nossa abertura musical, né? Agora são 20 horas 10 minutinhos. Vamos trazendo mais um som aqui. Nenhum de nós, astronauta do mar.

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1: 20 horas e 18 minutos.
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10: Vinte horas, 20 minutinhos, horário da coincidência aqui na programação, né? E a gente vai com você ao som dos melhores clássicos, né? Aquele abração pra você, acabou de cair uma pancada de chuva aqui em Marcelino Ramos, né? Ô, climazinho abençoado, não tá fácil, né? Chuva que não para mais, uma bomba d'água aqui em Marcelino Ramos, agora deu uma paradinha. Vamos ouvindo aí mais um som nostálgico, né? Trazendo então o sucesso de U2 aqui no nosso programa e depois tem All Riding.

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1: 20:34.
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0: 20 horas, mais 35 minutinhos. Boa noite pra você que nos acompanha.
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0: Aquele abração lá pro nosso amigo, né? Nosso amigão Cleito, que tá acompanhando aqui a nossa programação, né? Lá pro lado de Porto Alegre, lá tá dando uma garoa, né? E aí, acompanhando aqui a nossa Salete FM, Cleiton, aquele abraço, né? Todo especial pra ti, obrigado por estar sempre nos acompanhando aqui nas noites do nosso Blackout. Tá ajudando a gente a preparar a playlist do programa, sugeriu o sucesso de Alphaville, então vamos ouvindo e recordando aqui na nossa noite de quarta-feira.

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1: 20:49.
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0: 8 minutos nos separam das 21 horas da noite. Quero mandar um abração novamente lá para os nossos amigos que nos acompanham. Agora vai para Concórdia. Quero deixar para o meu amigão Cristiano, lá de Concórdia, que sempre nos acompanha. Nosso técnico Everson também, que é de Concórdia, que nos acompanha. E meu amigão Leonardo da Silva Costa, né?
1: Aquele abraço!
0: Tá sempre o rádio ligado aqui em Marcelino Ramos, na Salete FM. Já tá preparando também, nesses dias ele mandou, faz uns 3 dias atrás, ele mandou que já tava preparando aí a decoração da casa dele, né? Pra quem não sabe, todo ano tem um Natal Luz ali na casa do Leonardo, ali em Uruguai, né? Do distrito de Uruguai. Ele decora a casa, faz aí a recepção do Papai Noel. O Papai Noel chega lá pra entregar o presente pras crianças. Muito, muito bonito aí. Você pode pesquisar na internet e você vai ver então. Esse ano não vai ser diferente. Então ele já tá organizando, já tá fazendo aí a instalação das luzes, tudo, e acompanhando sempre a nossa Salete FM. E meu amigão Cristiano lá de Concórdia pediu aí Raul Seixas, O Dia em que a Terra Parou. Mas vamos ouvindo, claro. Essa aí, meu amigo também, Coelho, gosta dessa música aí. Então vamos ouvindo O Dia em que a Terra Parou, de Raul Seixas.

Foi assim, num dia em que todas as pessoas do planeta inteiro resolveram que ninguém ia sair de casa, como que se fosse combinado em todo o planeta. Naquele dia ninguém saiu de casa.

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